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1: Ao último sinal foram 2 horas.
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0: São 4 horas.
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0: 5 horas.
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0: 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Gustavo.
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1: Bom dia, são 6 horas.
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0: Muito bom dia, estamos na manhã de sexta-feira. Vamos às notícias, edição com a jornalista Dulce Cardoso. Olá, Dulce, bom dia.
1: Viva então, José Carlos, muito bom dia. Castelo Branco tem a montra montada até ao próximo domingo para dar a conhecer os seus sabores de perdição. O festival arrancou ontem e a Rádio Contestável assistiu Luís Biscaia.
2: Até ao próximo domingo, o espaço do Centro Cívico de Castelo Branco recebe o Festival Sabores de Perdição, espaço onde o concelho se mostra como um todo e onde a união é a palavra de toque. Este foi o recado deixado na abertura do certame por Leopoldo Rodrigues, presidente da Câmara Municipal de Castelo Branco.
3: Somos um só concelho. Somos o centro urbano e as aldeias. Somos quem produz, quem transforma e quem consome. Somos quem guarda as tradições e cria novas oportunidades. Somos quem aqui nasceu, quem aqui cresceu, quem aqui trabalha ou quem escolheu esta terra para construir a sua vida. Quando a adversidade chegou, ninguém perguntou se a ajuda era para a cidade ou para uma freguesia. Ninguém perguntou de onde vinha e quem precisava. Agimos como aquilo que somos, uma comunidade inteira. A cidade só é verdadeiramente forte quando as freguesias são fortes. E as freguesias só podem prosperar quando todo o concelho avança unido.
2: Este festival foi das poucas atividades de massas que ficou de pé quando a tempestade Cristina obrigou a cancelar para ajudar, reparar ou reconstruir um concelho com mais de 22 milhões de prejuízos. Por isso, como dizia ainda o autarca, a edição deste ano é dedicada a 100% às suas gentes.
3: E dizer 100% Castelo Branco não significa fecharmos-nos ao mundo. Significa abrirmos as portas a partir daquilo que somos. Significa mostrarmos-nos com autenticidade, com orgulho e com confiança. Os protagonistas desta edição têm uma ligação verdadeira ao nosso território. Pelo nascimento, pela origem familiar, pelas vivências, pelo trabalho, pela aprendizagem ou pela escolha de aqui viver, trabalhar e criar raízes. Aqui estão as nossas freguesias, aqui estão os nossos produtores e os nossos artesãos, aqui estão as nossas associações, aqui estão os músicos e os grupos culturais no concelho, aqui estão saberes recebidos de outras gerações e talentos que estão a construir o futuro.
2: Com este impulso, Leopoldo Rodrigues perspectiva um concelho com um futuro que se quer forte e, para tal, quer que o Poder Central olhe para o território como um território de oportunidades. Da parte da autarquia, está a fazer o que lhe compete. A criação das bases para uma futura área de localização empresarial é disso exemplo.
3: A cidade dispõe hoje de uma área de localização empresarial com mais de 200 hectares, cujos terrenos se encontram praticamente todos ocupados ou reservados para novos investimentos. Na zona da Feiteira, junto ao aeródromo municipal, comendador Joaquim Mourão, dispomos de terrenos e de infraestruturas de comunicação ferroviárias, rodoviárias e aéreas, que nos permitem apresentar a nossa candidatura para acolher uma das novas 6 áreas de localização empresarial que o Governo, que o Sr. Secretário de Estado pertence, quer criar. A reforçar esta pretensão de Castelo Branco está a criação nesse espaço de um Porto Seco. Para isso, iremos assinar dentro de pouco tempo um protocolo com o Sr. Presidente dos Portos de Lisboa e de Setúbal, sendo que no final deste mês contamos assinar um outro protocolo com o mesmo objetivo, com um porto do norte do Brasil.
2: Este certame contou com a presença do Secretário de Estado da Administração Local e Ordenamento do Território, Silvério Regalado. Sobre esta questão, o governante respondeu que, não sendo da sua alçada esta questão da criação das áreas de localização empresarial, que irão ser criadas no âmbito do PTRR, é certo que estará ao lado dos autarcas destes territórios para os ajudar a encontrar os melhores caminhos para verem concretizados esses projetos.
4: Conto com o Governo, Sr. Presidente, para estarmos ao lado das câmaras municipais, neste caso da Câmara Municipal de Castelo Branco, para poder responder às vossas necessidades. E o processo de escolha, como sabe, é um processo, haverá mais do que um candidato e mais do que um candidato desta região, mas o processo de escolha será um processo claro, transparente, e acredito que, independentemente de quem vier a ganhar, o trabalho nunca será perdido. E por isso estamos muito confiantes que, no fim de tudo isto, os territórios serão reforçados. Já agora, por falar em reforçados, sei que Uma das reivindicações deste território é a reabertura da linha de Beira Alta e da Beira Baixa, peço desculpa, e ela será feita muito em breve, durante o mês de setembro, é a informação que eu tenho, e por isso também é aqui uma boa notícia para a região.
2: Para continuar o trabalho de fixação de pessoas nestes territórios, criando-lhes as condições necessárias para tal, é necessário da parte do Governo criar condições para que isso aconteça. E Silvério Regalado aproveitou para falar da revisão da Lei das Finanças Locais, que está a decorrer nesta altura.
4: Pretende-se reforçar a autonomia financeira, corrigir disparidades, simplificar obrigações e assegurar previsibilidade. Uma reforma duradoura só pode ser construída com as autarquias. Confiar no território implica aproximar a administração do Estado. As CCDRs integram competências regionais em áreas como a educação, a saúde, a agricultura, o ambiente e a cultura, permitindo nesta nova nomenclatura uma leitura articulada das necessidades de cada região. A nova governação, com presidentes escolhidos pelos eleitos locais e responsabilidades setoriais reforçadas, deve reduzir circuitos, coordenar políticas e, mais uma vez, aproximar decisões. Descentralizar competências para as autarquias e desconcentrar serviços para as CCDRs são movimentos complementares de um grande combate que nós estamos a fazer ao centralismo.
2: A edição deste ano do Festival Sabores de Perdição integra a Bienal Internacional de Artes e Ofícios, a decorrer no Centro de Cultura Contemporânea de Castelo Branco, durante o dia de hoje e amanhã, e que abordará temas como identidade local e economia criativa, instrumentos públicos para valorizar o património ou cidades criativas da Unesco, práticas, projetos e inspirações. No campo cultural, os finais de tarde e noites serão preenchidas com artistas locais. Hoje, a partir das 21h30, espetáculo com Viola Beiroa, e a partir das 23h atua Já Fui Pedro. Amanhã, sábado, Rodrigo Lourenço às 22h, seguido de James Band. No domingo, a encerrar, atua a partir das 21h a Sinfonieta de Castelo Branco, o Conservatório Regional de Castelo Branco e ainda a Escola Profissional do Conservatório de Castelo Branco.
1: Festival Sabores de Perdição está então em Castelo Branco até ao próximo domingo. Chama-se Descobrir Maçã, Oficina de Fotografia e Mediação Cultural. É uma iniciativa que se vai realizar neste concelho nos dias 19 e 26 de setembro. A ideia é utilizar a fotografia como um instrumento para observar, interpretar e compreender o território. Ao longo de duas sessões de 6 horas, os participantes vão ser acompanhados na observação e fotografia dos lugares, paisagens, memórias, usos e transformações de maçã. As imagens realizadas serão depois visionadas, discutidas, selecionadas e organizadas em pequenas narrativas visuais. A abordagem distingue-se pela articulação entre prática fotográfica, leitura do território e mediação cultural. Fotografar torna-se então uma forma de prestar maior atenção ao lugar, relacionar os seus elementos materiais, culturais e humanos e construir uma interpretação visual própria sobre este concelho. Cada participante poderá desenvolver uma pequena série de imagens sobre o território e refletir sobre as escolhas realizadas ao longo do processo. Depois, os trabalhos produzidos poderão ser apresentados publicamente, permitindo assim partilhar com a comunidade diferentes formas de observar, de interpretar e de compreender o território. É uma iniciativa que está integrada nas Jornadas Europeias do Património, denominadas Reviver, Resistir, Reinventar. A informação local e regional fica por aqui neste bloco informativo. Marcamos novo encontro para daqui a cerca de 2 horas. Até já.
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0: Relativamente à previsão do tempo para hoje, temos períodos de céu muito nublado, possibilidade de ocorrência de aguaceiros e trovoadas a partir da tarde no interior. Ainda também vento em geral fraco, superando moderado nas terras altas, poeiras em suspensão e descida da temperatura máxima. Máxima prevista para hoje, Leiria 28 graus, Coimbra 31, Santarém 32, Porto Alegre 33, Castelo Branco 36. Para Sertão, Oleiros e Pampilhosa da Serra, 34, Figueirão dos Vinhos, 32, Vila de Reio, Ferreira dos Exes e Pedro Algum Grande, 33, Proença Nova e Mação, 35, Vila Velha de Rodão, 37. Sendo que nesta altura, em Serrastro do Bom Jardim, os termómetros marcam 22 graus. Tenha um muito bom dia. Já a seguir, Manhãs da Rádio.
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0: Olá, bom dia, bom dia, bom dia. Seja bem-vindo a mais um Manhãs da Rádio. Está para o fim de semana a bater à porta. É verdade, hoje é sexta-feira. Vamos até às 10. Bom dia, boas férias. Começamos com o Sol do Torrão. Viva, boa viagem com o Contestável. 4 de setembro de 2026, começamos então com Uma Rosa no Jardim.

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0: São agora 7:33, tenho a continuação de um bom dia, sintoniza a Condestável, emitimos a partir de Sernastão Jardim.
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0: Chegou a altura de percebermos qual é a previsão do tempo para o dia de hoje, isto segundo o Instituto de Português do Mar e da Atmosfera, para hoje e para o fim de semana já agora. Hoje temos um dia com um período de céu muito nublado, na possibilidade de ocorrência de aguaceiros e trovoada no interior a partir da tarde, vento em geral fraco, sendo moderado nas terras altas, poeiras em suspensão e descida da temperatura máxima. Máxima prevista para Leiria 28 graus, Coimbra 31, Santarém 32, Porto Alegre 33, Castelo Branco 36. Para Sertão, Oleiros e Pampilhosa da Serra, 34 graus de máxima, Figueira dos Vinhos 32, Vila de Rei, Feira dos Reis e Pedro Álvaro Grande 33, Proença Nova e Mansão 35, Vila Velha de Rodão 37, temos agora em Sernastão do Bom Jardim 22 graus. Fim de semana. Amanhã temos céu pouco nublado ao limpo, apresentando períodos de muito nublado no interior durante a tarde. Ainda a possibilidade de ocorrência de aguaceiros e trovoada no interior durante a tarde. Vento em geral fraco, superando temporariamente moderado nas terras altas. Poeiras em suspensão, pequena descida da temperatura mínima no interior e uma pequena subida da temperatura máxima no litoral. Já no domingo, céu pouco nublado ou limpo. Vento em geral fraco, superando moderado nas terras altas e descida da temperatura.
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0: Bom dia com o Condestável, até às 10 manhãs da rádio, agora com Augusto Canário. Antes ouvimos Chiaro também, Luís Fialho e os Milhotos Marotos, e tínhamos começado esta segunda parte com os Seca Adegas. Agora temos então Augusto Canário e amigos.

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1: Estamos a chegar ao fim desta primeira hora do Manhãs da Rádio. Para hoje, o Instituto do Mar e da Atmosfera prevê céu muito nublado, a possibilidade de ocorrência de aguaceiros e trovoada no interior a partir da tarde, vento em geral fraco, sendo moderado nas terras altas, poeiras em suspensão e uma descida da temperatura máxima. Máxima prevista, Leiria 28 graus, Coimbra 31, Santarém 32, Porto Alegre 33, Castelo Branco 35, ou 36, aliás. Para a Sertã, Oleiros e Pampilhosa da Serra 34, Figueirão dos Índios 32, Vila de Reis, Ferreira dos Eze e Pedro Álvaro Grande 33, Provença Nova e Mação 35, na Vila Velha de Rodão 37. Nesta altura temos em Sernache do Bom Jardim qualquer coisa como 23 graus. Relativamente à previsão para o fim de semana, amanhã temos só um pouco nublado ou limpo, apresentando períodos de mais nubosidade no interior durante a tarde, possibilidade de ocorrência de aguaceiros e trovoada no interior durante a tarde, vento em geral fraco, superando temporariamente moderado nas terras altas, poeiras em suspensão, pequena descida da temperatura mínima no interior e subida da temperatura máxima no litoral. Já para domingo, só pouco nublado ou limpo, vento em geral fraco, superando moderado nas terras altas e descida da temperatura. Depois das 8, temos notícias em simultâneo enquanto era 1, voltamos logo a seguir, até já. Bom dia.
2: Grevezinha! Ai, bom.

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2: Bom dia, são 8 horas no continente e na Madeira, 7 nos Açores. E o Nepal está em destaque nas notícias esta manhã, Eduardo Maio.
3: Acompanhado de uma palavra, milagre, a palavra que segue as notícias por todo o mundo do resgate de dois trabalhadores de uma hidroelétrica, soterrados há 9 dias. Eles viram hoje a luz do dia. As doenças da tiroide afetam 1 em cada 10 portugueses. O diagnóstico precoce ainda é deficitário e o Porto vai receber, a partir de amanhã, o maior encontro europeu sobre a doença. A nova temporada do Cinema Batalha está prestes a arrancar com uma viagem ao cinema do além. Há fantasmas, mistério e muita imaginação para ver.
2: Agora estão 20 graus no Porto, 23 em Coimbra, 25 em Lisboa, 26 em Faro, nas Ilhas, 21 graus no Funchal, 20 em Ponta Delgada. As notícias, edição de Eduardo Maio.
3: O Nepal viveu hoje um momento raro de esperança quando, 9 dias depois da grande enxurrada que devastou a fronteira entre o Nepal e o Tibete, as equipas de socorro resgataram com vida 2 trabalhadores que estavam presos num túnel de uma central hidroelétrica. A palavra que mais se ouve nas notícias que acompanham as imagens emocionantes deste salvamento é milagre, Diogo Miguel Pereira.
4: Carregado aos ombros e com um sorriso estampado no rosto de todos, um dos sobreviventes é levado para o helicóptero para ser transportado para o hospital. Vai com lágrimas nos olhos, mas ainda tem forças para sorrir e acenar em tom de agradecimento a quem o salvou. Foram 9 dias de sofrimento num cenário de lama e pedras. Numa altura em que a esperança vai diminuindo a cada dia que passa, foram 2 as pessoas salvas nas últimas horas pelas equipas de resgate. A agência Reuters, que divulgou as imagens, mostra dezenas de homens que com cordas retiram estes 2 homens. São trabalhadores de centrais hidroelétricas, locais muito afetados por estas cheias repentinas. 9 dias depois, há ainda milhares de desaparecidos e as autoridades nepalesas estimam que cerca de 900 trabalham nestas centrais. Estão presos em túneis, cobertos pelas cheias. Os trabalhos de resgate fazem-se por terra, pelo ar, mas também pela internet. Há um grupo na rede social WhatsApp que tem estado a ajudar as equipas de resgate. Foi criado por engenheiros e especialistas e vão partilhando informações que podem ajudar no resgate. Por exemplo, plantas de edifícios ou então quais as melhores máquinas para determinado tipo de resgate. É um grupo com mais de 500 pessoas e inclui membros do governo e autoridades. Têm sido vários os países a mandar ajuda para o Nepal. Desta vez foi a Austrália. Enviou nas últimas horas uma equipa de especialistas em drones para ajudar nessas buscas. Já ontem, o Japão tinha feito o mesmo.
3: Um salvamento que devolve a esperança às famílias dos desaparecidos e também às equipas de busca que continuam no terreno numa tragédia que já fez mais de 1.200 mortos. A polícia alemã respondeu hoje a 2 novas tentativas suspeitas de sabotagem da rede elétrica do país e o estado de alerta aumentou na Alemanha. A notícia é avançada pelo jornal Bild. Foi detectada uma tentativa de provocar um curto-circuito numa instalação da rede elétrica em Dormagen, que fica no estado da Renânia do Norte-Vestfália e as autoridades receberam também uma carta a reivindicar esta ação. No segundo caso, a polícia isolou uma subestação transformadora em Ganderkesa, no norte da Alemanha. O Ministério das Finanças já aprovou o quadro global de referência do Serviço Nacional de Saúde para que os novos enfermeiros que estão a chegar ao mercado de trabalho possam ser contratados pelos hospitais. Foram notícia esta semana os cerca de 3 mil enfermeiros acabados de licenciar, mas que não podiam ser contratados pelos hospitais públicos por causa de atrasos burocráticos. Os representantes dos enfermeiros chamaram durante a semana a atenção para uma nova geração de profissionais do país que corria o risco de ser desperdiçada. Mas nas últimas horas, a luz verde do Ministério das Finanças foi dada e já seguiu para ser publicada no Diário da República com caráter de urgência o documento que permite contratar os enfermeiros. A notícia é contada hoje pelo Jornal Expresso. Segundo o jornal, o Ministério da Saúde recebeu pedidos para mais de 850 contratações. A assinatura do documento pelos Ministérios das Finanças e também da Saúde permite então agora à Direção Executiva do SNS aprovar os planos de desenvolvimento organizacional. São os planos que identificam as necessidades de recursos humanos. O Porto vai receber este fim de semana o maior congresso europeu dedicado à tiroide, uma doença que afeta cerca de 1 milhão de portugueses. É uma estimativa porque não há números concretos. Mais de metade deste 1 milhão de portugueses não estará diagnosticado. A partir de amanhã, os especialistas juntam-se num encontro da Associação Europeia da Tiroide para debater a doença. E em entrevista à Antena 1, a presidente da Associação Europeia deixa um alerta: é preciso mais conhecimento sobre as doenças da tiroide, cujos sintomas ainda são muito desvalorizados. Sara Araújo de Almeida.
5: Cansaço, alterações de peso, voz rouca são alguns dos sintomas que caracterizam a doença, mas que nem sempre são valorizados, quanto à presidente da Associação Europeia da Tiroide, Paula Soares.
6: Há pouca atenção e bastante desconhecimento da doença. O facto dos sintomas serem característicos é uma fadiga, intolerância ao frio, alterações de peso. Há um conjunto de sintomas que por si só não são muito indicativos e infelizmente realmente acho que as pessoas não estão suficientemente alertadas.
5: Os problemas da tiroide são mais frequentes em mulheres e está muitas vezes associada à menopausa. Em Portugal ainda não há dados concretos da doença, apenas uma estimativa.
6: Cerca de 1 milhão de portugueses podem ter doença da tiroide. Estamos a falar de toda a doença da tiroide. E a grande maioria estará por diagnosticar e por tratar.
5: Quando a tiroide funciona demais, estamos perante o hipertiroidismo e quando funciona de menos, temos o hipotiroidismo. Neste caso, Paula Soares faz um apelo para que esta disfunção passe a ser considerada uma doença crónica.
6: Obriga a um tratamento e a uma toma crónica por toda a vida, portanto tem algumas características que realmente localizam o espectro das doenças crónicas, portanto acho que seria de considerar incluir esta alteração dentro das doenças crónicas.
5: O que mais preocupa os especialistas é o cancro da tiroide pela gravidade da doença, mas quando olhamos para o número de casos é a disfunção que assusta.
3: E especialistas europeus vão juntar-se a partir deste fim de semana no Porto, precisamente para se porem a par do estado da arte das doenças da tiroide. Este encontro é acompanhado de ações de sensibilização à população que estão a acontecer na estação de metro da Trindade, também no Porto, onde se fazem por estes dias rastreios gratuitos. E o repórter Nuno Amaral esteve lá.
7: Uma próxima vez que faço.
8: E com uma picadela no dedo.
7: Estamos a fazer os rastreios da TSH, que é uma hormona que tem influência na tiroide.
8: Marta Correia, técnica de diagnóstico.
7: Pois temos ali um equipamento que vai ler esse teste e dizer-nos se o valor que encontra está dentro dos parâmetros normais ou não.
8: À frente, uma fila para o rastreio gratuito.
9: Estamos aqui na estação do metro da Trindade, no Porto, e estamos a fazer rastreios à tiroide. Estamos aqui numa ação de serviço público, numa ação de rastreios para ver se como é que está a tiroide da nossa população.
8: Celeste Campinho, a presidente da Associação das Doenças da Tiroide, alerta para os sintomas que devem levar as pessoas ao médico ou um rastreio.
9: Cansaço, stress, pele seca, queda de cabelo, etc. E devem vir ver como é que está a sua tiroide aqui no rastreio ou consultar o médico de família.
8: E na fila, porque há passar na Trindade do Porto...
10: Às vezes cai-me o cabelo, isso tudo, vamos lá ver se é da tiroide. Já agora vamos fazer o rastreio.
8: Mais à frente, já à espera de resultados, Maria de Fátima veio a um tira-teimas.
11: Vim de propósito, porque ando a ser tratada na médica por causa de problemas da tiroide e eu não vejo nem melhoras nem pioras. Não sei para que é que estou a tomar a medicação e é mais uma confirmação só que eu queria ter.
8: E 20 minutos depois da picada, o resultado.
11: Tudo bem, segundo eles. É por isso que o Serviço Nacional de Saúde está mal, não é? As análises dizem uma coisa e aqui no rastreio não diz o mesmo, diz que está tudo bem quando não está.
8: Em três dias, de quarta-feira até às 5 da tarde de hoje, a Associação das Doenças da Tiroide espera rastrear mais de 900 pessoas.
3: Ainda rastreio durante o dia de hoje. É na estação de metro da Trindade, no Porto, porque é a cidade do Porto que vai receber a partir de amanhã um dos encontros científicos europeus mais importantes nesta área, a área de endocrinologia, dedicado à tiroide, o encontro da Associação Europeia da Tiroide. A Ordem dos Psicólogos alerta hoje que os utentes do Serviço Nacional de Saúde podem esperar meio ano para conseguirem fazer uma consulta com um psicólogo e consideram o reforço que foi feito de profissionais nas escolas e também nos centros de saúde, insuficiente ainda para a procura. É um alerta ao qual a bastonária dos psicólogos, Sofia Ramalho, dá voz.
12: Os tempos de espera agora para uma primeira consulta andam à volta dos 6 meses. E o espaçamento entre consultas às vezes também implica meses. E isto não é consonante com aquilo que deveria ser uma intervenção psicológica nesta área. Ou seja, muitas vezes, em 6 meses, o problema da pessoa densifica-se e, em vez de ser uma situação que poderia ser facilmente resolvida, é uma situação que durante 6 meses fica a evoluir para uma situação mais grave e, portanto, está a penalizar seguramente em primeiro lugar, o cliente e, em segundo lugar, também os próprios serviços de saúde e o financiamento em saúde.
3: Muito atraso para a primeira consulta, atrasos entre consultas também, tudo isto dificulta muito os resultados dos tratamentos, uma preocupação que os profissionais reforçam hoje no Dia Nacional do Psicólogo. Há 11 concelhos que estão em perigo máximo de incêndio rural esta sexta-feira, eles ficam nos distritos de Bragança, Guarda, Castelo Branco e Coimbra, num dia em que as temperaturas no continente vão manter-se muito altas, o perigo de incêndio elevado deve continuar nas previsões do Instituto do Mar e da Atmosfera até quinta-feira. A Direção-Geral de Saúde alerta, entretanto, hoje também para a fraca qualidade do ar no continente, por causa das poeiras vindas do Norte de África e que vão manter-se na atmosfera, pelo menos até amanhã. Vão ser afetadas, sobretudo, as regiões do centro e do sul do país. E por causa dos impactos na saúde, a Direção-Geral recomenda à população a evitar esforços prolongados e também atividade física intensa ao ar livre. As crianças, os mais velhos e as pessoas com doenças respiratórias ou cardiovasculares são aquelas que precisam de se proteger mais deste ar saturado das poeiras do deserto. E está a começar, já amanhã, no Porto, a nova temporada do Batalha Centro de Cinema, com um ciclo muito especial, Cinema do Além. Ele vai quase até ao Natal, vão ser exibidos quase 2 dezenas de filmes de várias épocas, passados em vários lugares. O ciclo Miguel Bastos abre com um clássico do cineasta francês Jean Cocteau.
13: Na mitologia grega, Orfeu tenta descer ao mundo dos mortos para resgatar a sua amada, Eurídice.
14: Vous savez qui je suis?
13: Em 1950,
14: oui.
13: O realizador Jean Cocteau regressou ao mito de Orfeu e trouxe-o para a cidade de Paris.
15: Transforma Orfeu num poeta em crise e que, na verdade, traz muito mais ambiguidade do que a história original, o mito original, porque ele próprio está dividido entre Eurídice e uma figura misteriosa que é interpretada por Maria Casares, que é a própria morte.
13: Lídia Queiroz, curadora do ciclo Cinema do Além.
15: 18 obras, uma espécie de cadáver esquisito entre curtas e longas.
13: Este sábado, antes do Orfeu de Cocteau, vai ser exibida a curta-metragem Sombra Dolorosa, do realizador canadiano Guy Madin.
15: Os dois unem-se, neste caso, numa espécie de filmes que tentam fintar a morte.
13: A partir de uma longa lista de centenas de filmes, os curadores escolheram 18, que atravessam 80 anos de cinema. Há zombies e vampiros, mas o tema da morte não é exclusivo dos filmes de terror.
15: Temos melodramas, temos até comédias, portanto, todos os géneros e tonalidades existem aqui no ciclo do cinema do além.
13: E o além pode chegar de sítios tão distantes como o Japão ou de anos tão distantes como 1946. Os filmes, alguns pelo menos, não morrem.
3: O além não é um lugar, é uma pergunta à qual o cinema também tem tentado dar respostas ao longo das épocas e muitas delas estão neste ciclo temático Cinema do Além, que começa amanhã no Batalha Centro de Cinema, no Porto.
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14: Já a seguir a hora 2 do Manhãs da Rádio. Bom dia.
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0: Renovado os votos do muito bom dia, estamos assim na segunda hora deste Manhãs da Rádio, edição da sexta-feira, hoje é o dia 4 de setembro de 2026. Até às 10 em português, começámos com o Marante, daqui a pouco há mais música. Agora, por discussão 8h23, vamos aos comerciais.
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0: A voz de Mojica, nesta manhã da rádio, abrimos a segunda parte com Julião, depois ouvimos também a Linda Neto, daqui a pouco temos para ouvir Jorge Paulo, mas entretanto vamos olhar para a previsão do tempo para hoje.
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0: Para hoje e também para o fim de semana. Começamos então com a previsão para esta sexta-feira. Períodos de céu muito nublado, na possibilidade de ocorrência de aguaceiros e trovoada no interior a partir da tarde. Vento em geral fraco, sendo moderado nas terras altas, poeiras em suspensão e descida da temperatura máxima. Máxima prevista para o dia de hoje: Leiria 28 graus, Coimbra 31, Santarém 32, Porto Alegre 33, Castelo Branco 36. Para Sertão, Oleiros e Pampelhosa da Serra estão previstos 34 graus de máxima. Na Figueirão dos Vinhos deve ir até aos 32. Vila de Rei, Ferreira dos Enzeres e Pedro Álvaro Grande, 33. Provença Nova e Mação, 35. Vila Velha de Ródão hoje deve atingir os 37 graus de máxima. Sendo que, nesta altura, em Serrais do Jardim, temos 23. Relativamente ao fim de semana, amanhã vamos ter um dia com céu um pouco nublado ou limpo, apresentando períodos de muito nublado interior, durante a tarde, com a possibilidade de ocorrência de aguaceiros e trovoada no interior também durante a tarde. Vento em geral fraco, soprando temporariamente moderado nas terras altas, poeiras em suspensão, pequena descida da temperatura mínima no interior e uma pequena subida da temperatura litoral, na temperatura máxima. Domingo, céu pouco nublado ou limpo, vento em geral fraco, soprando moderado nas terras altas e descida de temperatura. É a previsão do tempo para todo o fim de semana. Tenha um muito bom dia.
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0: Hoje é sexta-feira, é o dia 4 de setembro. Agora temos para ouvir Jorge Paulo. Daqui a pouco temos também o professor Mário Frota com mais um Cidadão Esclarecido. Cidadão Precavido.

0: Jorge Paulo com o tema Dói Demais. E agora, mais um cidadão esclarecido, cidadão precavido, é com o professor Mário Frota, rubrica da APDC, Direito do Consumo de Portugal.
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2: Direitos do consumidor, direitos do quotidiano. É preciso saber para se proteger. Este é um espaço da APDC, Direito do Consumo de Portugal. Cumpriram-se, a 26 de julho, 30 anos sobre a promulgação da Lei dos Serviços Públicos Essenciais. Em 1990, com um salário mínimo da ordem dos 35 mil escudos, a EDP, que acaba de cumprir 50 festivos anos de nacionalização às mãos dos chineses como se for ativo nacional, apresentava despudoradamente aos consumidores que oferiam 35 mil escudos faturas por estimativa da ordem dos 70 mil, 80 mil, 90 mil escudos com a combinação ou paga em X dias ou procedemos ao corte. Longos prazos de prescrição. Cortes surpresa sem qualquer fundamento. Cortava-se, por hipótese, a energia elétrica a quem, por virtude da faturação por estimativa, era credor de valores sobre a empresa que não devedor. E um sem número de atropelos que nos levaram, em sucessivas intervenções, quiçá maçudas, na antena da Rádio Televisão Portuguesa, a exigir do legislador uma lei específica sobre estes domínios, que veio, afinal, a lume, a 26 de julho de 1996. Cumprem-se agora 30 anos, como se assinalou. No entanto, há coisas que se não ultrapassaram. A faturação por estimativa, que é inconstitucional. A dissimulação sob outras denominações dos consumos mínimos, aí proibidos, e dos alugueres dos contadores. Um sem número de situações que, de todo modo, se revelavam instantes e a que deu guarida o legislador. 30 anos se cumprem. O caminho da revisão está à vista, mas é indispensável reforçar a tutela dos direitos dos consumidores neste, como noutros domínios, num país que manda efetivamente às ortigas direitos dos consumidores, que são direitos fundamentais consagrados na Constituição.
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0: É sempre às sextas-feiras, mais ou menos a esta hora, na antena da Condestável. Agora são já 8 horas 44 minutos e meio.
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E às 9 vamos então ter notícias de âmbito local e regional. Voltamos logo a seguir para aquela que vai ser a última hora deste Manhãs da Rádio. Fechamos esta segunda hora, então até já. Bom dia, fechamos com José Reza.

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0: Notícias, edição das 9 na Antena da Contestável com a jornalista Dulce Cardoso. Olá, Dulce, então, bom dia.
1: Viva então, José Carlos, muito bom dia. Castelo Branco tem a montra montada até ao próximo domingo para dar a conhecer os seus sabores de perdição. O festival arrancou ontem e a Rádio Contestável assistiu Luís Biscaia.
2: Até ao próximo domingo, o espaço do Centro Cívico de Castelo Branco recebe o Festival Sabores de Perdição, espaço onde o concelho se mostra como um todo e onde a união é a palavra de toque. Este foi o recado deixado na abertura do certame por Leopoldo Rodrigues, presidente da Câmara Municipal de Castelo Branco.
3: Somos um só concelho. Somos o centro urbano e as aldeias. Somos quem produz, quem transforma e quem consome. Somos quem guarda as tradições e cria novas oportunidades. Somos quem aqui nasceu, quem aqui cresceu, quem aqui trabalha ou quem escolheu esta terra para construir a sua vida. Quando a adversidade chegou, ninguém perguntou se a ajuda era para a cidade ou para uma freguesia. Ninguém perguntou de onde vinha e quem precisava. Agimos como aquilo que somos, uma comunidade inteira. A cidade só é verdadeiramente forte quando as freguesias são fortes. E as freguesias só podem prosperar quando todo o concelho avança unido.
2: Este festival foi das poucas atividades de massas que ficou de pé quando a tempestade Christine obrigou a cancelar para ajudar, reparar ou reconstruir um concelho com mais de 22 milhões de prejuízos. Por isso, como dizia ainda o autarca, a edição deste ano é dedicada a 100% às suas gentes.
3: E dizer 100% Castelo Branco não significa fecharmos-nos ao mundo. Significa abrirmos as portas a partir daquilo que somos. Significa mostrarmos-nos com autenticidade, com orgulho e com confiança. Os protagonistas desta edição têm uma ligação verdadeira ao nosso território. Pelo nascimento, pela origem familiar, pelas vivências, pelo trabalho, pela aprendizagem ou pela escolha de aqui viver, trabalhar e criar raízes. Aqui estão as nossas freguesias, aqui estão os nossos produtores e os nossos artesãos, aqui estão as nossas associações, aqui estão os músicos e os grupos culturais no concelho, aqui estão saberes recebidos de outras gerações e talentos que estão a construir o futuro.
2: Com este impulso, Leopoldo Rodrigues perspectiva um concelho com um futuro que se quer forte e, para tal, quer que o Poder Central olhe para o território como um território de oportunidades. Da parte da autarquia, está a fazer o que lhe compete. A criação das bases para uma futura área de localização empresarial é disso exemplo.
3: A cidade dispõe hoje de uma área de localização empresarial com mais de 200 hectares, cujos terrenos se encontram praticamente todos ocupados ou reservados para novos investimentos. Na zona da Feiteira, junto ao aeródromo municipal, comendador Joaquim Mourão, dispomos de terrenos e de infraestruturas de comunicação ferroviárias, rodoviárias e aéreas, que nos permitem apresentar a nossa candidatura para acolher uma das novas 6 áreas de localização empresarial que o Governo, que o Sr. Secretário de Estado pertence, quer criar. A reforçar esta pretensão de Castelo Branco está a criação nesse espaço de um Porto Seco. Para isso, iremos assinar dentro de pouco tempo um protocolo com o Sr. Presidente dos Portos de Lisboa e de Setúbal, sendo que no final deste mês contamos assinar um outro protocolo com o mesmo objetivo, com um porto do norte do Brasil.
2: Este certame contou com a presença do Secretário de Estado da Administração Local e Ordenamento do Território, Silvério Regalado. Sobre esta questão, o governante respondeu que, não sendo da sua alçada esta questão da criação das áreas de localização empresarial, que irão ser criadas no âmbito do PTRR, é certo que estará ao lado dos autarcas destes territórios para os ajudar a encontrar os melhores caminhos para verem concretizados esses projetos.
4: Conto com o Governo, Sr. Presidente, para estarmos ao lado das câmaras municipais, neste caso da Câmara Municipal de Castelo Branco, para poder responder às vossas necessidades. E o processo de escolha, como sabe, é um processo, haverá mais do que um candidato e mais do que um candidato desta região, mas o processo de escolha será um processo claro, transparente, e acredito que, independentemente de quem vier a ganhar, o trabalho nunca será perdido. E por isso estamos muito confiantes que, no fim de tudo isto, os territórios serão reforçados. Já agora, e por falar em reforçados, sei que Uma das reivindicações deste território é a reabertura da linha de Beira Alta e da Beira Baixa, peço desculpa, e ela será feita muito em breve, durante o mês de setembro, é a informação que eu tenho, e por isso também é aqui uma boa notícia para a região.
2: Para continuar o trabalho de fixação de pessoas nestes territórios, criando-lhes as condições necessárias para tal, é necessário da parte do Governo criar condições para que isso aconteça. E Silvério Regalado aproveitou para falar da revisão da Lei das Finanças Locais, que está a decorrer nesta altura.
5: Pretende-se reforçar a autonomia financeira, corrigir disparidades, simplificar obrigações e assegurar previsibilidade. Uma reforma duradoura só pode ser construída com as autarquias. Confiar no território implica aproximar a administração do Estado. As CCDRs integram competências regionais em áreas como a educação, a saúde, a agricultura, o ambiente e a cultura, permitindo nesta nova nomenclatura uma leitura articulada das necessidades de cada região. A nova governação, com presidentes escolhidos pelos eleitos locais e responsabilidades setoriais reforçadas, deve reduzir circuitos, coordenar políticas e, mais uma vez, aproximar decisões. Descentralizar competências para as autarquias e desconcentrar serviços para as CCDRs são movimentos complementares de um grande combate que nós estamos a fazer ao centralismo.
2: A edição deste ano do Festival Sabores de Perdição integra a Bienal Internacional de Artes e Ofícios, a decorrer no Centro de Cultura Contemporânea de Castelo Branco, durante o dia de hoje e amanhã, e que abordará temas como identidade local e economia criativa, instrumentos públicos para valorizar o património ou cidades criativas da Unesco, práticas, projetos e inspirações. No campo cultural, os finais de tarde e noites serão preenchidas com artistas locais. Hoje, a partir das 21h30, espetáculo com Viola Beiroa, e a partir das 23h, atua Já Fui Pedro. Amanhã, sábado, Rodrigo Lourenço, às 22h, seguido de James Band. No domingo, a encerrar, atua a partir das 21h, a Sinfonieta de Castelo Branco, o Conservatório Regional de Castelo Branco e ainda a Escola Profissional do Conservatório de Castelo Branco.
1: Festival Sabores de Perdição está então em Castelo Branco até ao próximo domingo. Chama-se Descobrir Mação, Oficina de Fotografia e Mediação Cultural. É uma iniciativa que se vai realizar neste concelho nos dias 19 e 26 de setembro. A ideia é utilizar a fotografia como um instrumento para observar, interpretar e compreender o território. Ao longo de duas sessões de 6 horas, os participantes vão ser acompanhados na observação e fotografia dos lugares, paisagens, memórias, usos e transformações de Mação. As imagens realizadas serão depois visionadas, discutidas, selecionadas e organizadas em pequenas narrativas visuais. A abordagem distingue-se pela articulação entre prática fotográfica, leitura do território e mediação cultural. Fotografar torna-se então uma forma de prestar maior atenção ao lugar, relacionar os seus elementos materiais, culturais e humanos e construir uma interpretação visual própria sobre este concelho. Cada participante poderá desenvolver uma pequena série de imagens sobre o território e refletir sobre as escolhas realizadas ao longo do processo. Depois, os trabalhos produzidos poderão ser apresentados publicamente, permitindo assim partilhar com a comunidade diferentes formas de observar, de interpretar e de compreender o território. É uma iniciativa que está integrada nas Jornadas Europeias do Património, denominadas Reviver, Resistir, Reinventar. A informação local e regional fica por aqui neste bloco informativo. Marcamos novo encontro para daqui a cerca de 2 horas. Até já.
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0: Pois bem. Para hoje, o Instituto do Mar e da Atmosfera prevê um dia com o céu com períodos de muito nublado, possibilidade de ocorrência de aguaceiros e trovoada no interior durante a tarde. Ainda também vento em geral fraco, sendo moderado nas terras altas, poeiras em suspensão e descida da temperatura máxima. Máxima prevista para hoje, Leiria 28 graus, Coimbra 31, Santarém 32, Porto Alegre 33, Castelo Branco 36. Para a Sertã, Oleiros e Pampilhosa da Serra, 34 de máxima, na Figueirão dos Vinhos, 32, Vila de Rei, Ferreira do Zêzere e Pedrógão Grande, 33, Provença Nova e Mação, 35, Vila Velha de Ródão, 37. Temos agora, em Cernaste do Bom Jardim, 23 graus. Bom dia, já a seguir a última hora do Manhãs da Rádio.
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0: Renovados os votos do Muito Bom Dia, seja tão bem-vindo, estamos na última hora do Manhãs da Rádio. E para começar, Jéssica Portugal.

0: 9:21.
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14: Diz, meu amor.
13: Apetecia-me tomar algo.

0: E agora estamos com 31 minutos depois das 9. Ouvimos o Eduardo Santana, daqui a pouco temos aí a Helena Correia, mas para já vamos avançar para a revista de imprensa.
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0: Ora, Dulce Cardoso, então, mais uma vez, muito bom dia.
2: José Carlos, bom dia uma vez mais e olhamos o Correio da Manhã, como é habitual, em primeiro lugar. Vítima do gangue do Rolex, condenado por burla milionária, condutor que abalou ladrão em Lisboa, lesou médico famoso. Memorial da tragédia do elevador da glória, ausências que o passar dos dias não apaga. Procuradoria-Geral da República confirma 5 processos envolvem Luís Neves. Também, Futebol Clube do Porto Moreirense, Farioli, alerta para piloto automático. Echeverri custa de 30 milhões para o Benfica, fala-se do argentino. E crime violento, mata um pai e ferem filho para vingar condenação. Mudamos para Tutino, olhamos o Jornal de Notícias, trabalho em níveis históricos, mas um em cada 5 jovens está desempregado. Apoios de 12 milhões em viticultores do Douro. Parlamento, férias acabam mais cedo por causa da moção de censura do Chega. Em Aveiro, o cuidador pede ao tribunal que obrigue irmãos a ajudar a mãe. No Avante, política, música e gastronomia nos 50 anos da festa. Quanto ao Público, escreve: limite de voos noturnos em Lisboa só foi cumprido em 2 semanas em 2026. Moção de censura, Governo Unido na defesa de Luís Neves, críticas crescem no PSD. Escolas, Ministério passa a recrutar professores todos os dias. A Itália, executivo de Meloni, é o mais longo desde a Segunda Guerra Mundial. Governo prepara orçamento para 2027, com pouca margem para grandes medidas, escreve o Diário de Notícias hoje. Também Espanha, Pedro Sánchez cercado devido à crise migratória em Ceuta. Novo partido à direita do Chega, Reconquista, prepara transformação em partido e conta eleger deputados. Temporais, exército já desobstruiu 808 quilómetros de estradas. O discurso de Luís Neves não convence seguro é um dos títulos do Nascer do Sol de hoje. Escreve também: PSD, governo adia por um mês nomeação de oficial de ligação em Paris. Incêndios, população de Carraseda de Anciães apresenta queixa do comando. No Expresso, refúgios para vítimas de violência já têm mais crianças do que mulheres. 6 meses de presidência, seguro focado em relação com Montenegro. Um ano depois...

0: foram arguídos no acidente do elevador da Glória. Quanto ao negócios de hoje, fala da defesa. Portugal quer triplicar a presença de empresas no pacote da União Europeia. Banca BPI vende 33% do BFA ao grupo Carrinho e despede-se de Angola. No Brasil, entre Lula e Bolsonaro, o que importa é controlar a dívida. Finalmente, o Jornal Económico, saúde tem a pior execução da bazuca europeia. TAP nunca pagou tanto para comprar combustível e Montepio, BCP e BPI põem à venda 265 milhões de mal parado para dar mais crédito à economia.
1: E agora são 9 horas e 35 minutos. Tenham um bom dia.
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1: Para hoje, o Instituto do Mar de Atmosfera prevê um dia com período de céu muito nublado, possibilidade de ocorrência de aguaceiros e trovoada no interior a partir da tarde. Também ainda vento em geral fraco, sendo moderado nas terras altas e poeiras em suspensão e descida da temperatura máxima. E a temperatura máxima prevista para o dia de hoje é então a seguinte: Leiria 28 graus, Coimbra 31, Santarém 32, Porto Alegre 33, para Castelo Branco estão previstos 36 graus de máxima. Já para Sertão, Oleiros e Pampilhosa da Serra, a máxima prevista para hoje é de 34 graus, e Grauzinhos 32, Vila de Rei, Ferreira dos Ezeres e Pedrógão Grande 33, Experiência Nova e Mação 35, e para Vila Velha de Rodão 37. Pois bem, nesta altura, em Cernaste do Bom Jardim, os termómetros marcam 25 graus. Olhamos também para o fim de semana, e a previsão do Instituto do Mar e da Atmosfera aponta então para um sábado com céu pouco nublado ou limpo, apresentando períodos de muito nublado no interior durante a tarde. Possibilidade de ocorrência de aguaceiros e trovoada no interior também durante a tarde, e ainda poeiras em suspensão, pequena descida da temperatura mínima no interior e pequena subida da temperatura máxima no litoral. Domingo, céu pouco nublado ou limpo, vento em geral fraco, superando moderado nas terras altas e descida de temperatura. Esta é a previsão do tempo, então, para todo o fim de semana. Tenham um bom dia, sintonizar a Condestável, emitimos a partir de Cernaste do Bom Jardim. Voltamos à música com Helena Correia.

0: 9h40.
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Abrimos assim a última parte deste manhã da rádio com o Belo de Campos e a Pimpinela. São 9 horas e 49 minutos. Tenham um bom dia. Vamos agora seguir com Blaia.

E meus caros amigos, estamos a chegar assim ao fim deste Manhãs da Rádio. Recordo que para hoje o Instituto do Mar e da Atmosfera prevê esse período de céu muito nublado, possibilidade de ocorrência de aguaceiros e trovoada no interior a partir da tarde. Ainda também vento em geral fraco, sendo moderado nas terras altas, poeiras em suspensão e descida da temperatura máxima. E a temperatura máxima prevista para hoje é de 28 graus para Leiria, 31 para Coimbra, 32 para Santarém, 33 para Porto Alegre, 36 para Castelo Branco. Para a Sertã, ainda também Oleiros e Pampilhosa da Serra, estão previstos 34 graus de máxima. Já para o Conselho de Figueira dos Ginhos, 32. Vila de Rei, Ferreira dos Exércitos e Pedro Algum Grande, 33. Experiência Nova em Mação, 35. E para Vila Velha de Rodão, 37 graus. Sendo que nesta altura, temos 25 em Cernache do Bom Jardim. Aproveitamos a boleia, olhamos também para o fim de semana e para amanhã o Instituto do Mar e da Atmosfera prevê um dia com céu pouco nublado ou limpo, apresentando períodos de muito nublado no interior durante a tarde. Ainda também possibilidade de ocorrência de água seja trovoada no interior durante a tarde, vento geral fraco, superando temporariamente moderado nas terras altas, poeiras em suspensão e uma pequena descida da temperatura mínima no interior e uma pequena subida da temperatura máxima no litoral. Isto para sábado, porque domingo vamos ter céu pouco nublado limpo, vento em geral fraco, soprando moderado nas terras altas e descida da temperatura. E pronto, fechamos assim este Manhãs da Rádio, deixando, já sabe, a promessa de haver nova edição segunda-feira às 7. Bom dia, bom fim de semana, até segunda.

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1: 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Muito bom dia, são 11 horas. 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Seguimos com a informação local e regional. É uma edição da jornalista Dulce Cardoso. Muito bom dia, Dulce.
3: Olá, então, viva Fernanda, muito bom dia. Castelo Branco tem a montra montada até ao próximo domingo para dar a conhecer os seus sabores de perdição. O festival arrancou ontem e a Rádio Contestável assistiu Luís Biscaia.
4: Até ao próximo domingo, o espaço do Centro Cívico de Castelo Branco recebe o Festival Sabores de Perdição, espaço onde o concelho se mostra como um todo e onde a união é a palavra de toque. Este foi o recado deixado na abertura do certame por Leopoldo Rodrigues, presidente da Câmara Municipal de Castelo Branco.
5: Somos um só concelho. Somos o centro urbano e as aldeias. Somos quem produz, quem transforma e quem consome. Somos quem guarda as tradições e cria novas oportunidades. Somos quem aqui nasceu, quem aqui cresceu, quem aqui trabalha ou quem escolheu esta terra para construir a sua vida. Quando a adversidade chegou, ninguém perguntou se a ajuda era para a cidade ou para uma freguesia. Ninguém perguntou de onde vinha e quem precisava. Agimos como aquilo que somos, uma comunidade inteira. A cidade só é verdadeiramente forte quando as freguesias são fortes. E as freguesias só podem prosperar quando todo o concelho avança unido.
4: Este festival foi das poucas atividades de massas que ficou de pé quando a tempestade Cristina obrigou a cancelar para ajudar, reparar ou reconstruir um concelho com mais de 22 milhões de prejuízos. Por isso, como dizia ainda o autarca, a edição deste ano é dedicada a 100% às suas gentes.
5: E dizer 100% Castelo Branco não significa fecharmos-nos ao mundo. Significa abrirmos as portas a partir daquilo que somos. Significa mostrarmos-nos com autenticidade, com orgulho e com confiança. Os protagonistas desta edição têm uma ligação verdadeira ao nosso território. Pelo nascimento, pela origem familiar, pelas vivências, pelo trabalho, pela aprendizagem ou pela escolha de aqui viver, trabalhar e criar raízes. Aqui estão as nossas freguesias, aqui estão os nossos produtores e os nossos artesãos, aqui estão as nossas associações, aqui estão os músicos e os grupos culturais no concelho, aqui estão saberes recebidos de outras gerações e talentos que estão a construir o futuro.
4: Com este impulso, Leopoldo Rodrigues perspectiva um concelho com um futuro que se quer forte e, para tal, quer que o Poder Central olhe para o território como um território de oportunidades. Da parte da autarquia, está a fazer o que lhe compete. A criação das bases para uma futura área de localização empresarial é disso exemplo.
5: A cidade dispõe hoje de uma área de localização empresarial com mais de 200 hectares, cujos terrenos se encontram praticamente todos ocupados ou reservados para novos investimentos. Na zona da Feiteira, junto ao aeródromo municipal, comendador Joaquim Mourão, dispomos de terrenos e de infraestruturas de comunicação ferroviárias, rodoviárias e aéreas, que nos permitem apresentar a nossa candidatura para acolher uma das novas 6 áreas de localização empresarial que o Governo, que o Sr. Secretário de Estado pertence, quer criar. A reforçar esta pretensão de Castelo Branco está a criação nesse espaço de um Porto Seco. Para isso, iremos assinar dentro de pouco tempo um protocolo com o Sr. Presidente dos Portos de Lisboa e de Setúbal, sendo que no final deste mês contamos assinar um outro protocolo com o mesmo objetivo, com um porto do norte do Brasil.
4: Este certame contou com a presença do Secretário de Estado da Administração Local e Ordenamento do Território, Silvério Regalado. Sobre esta questão, o governante respondeu que, não sendo da sua alçada esta questão da criação das áreas de localização empresarial, que irão ser criadas no âmbito do PTRR, é certo que estará ao lado dos autarcas destes territórios para os ajudar a encontrar os melhores caminhos para verem concretizados esses projetos.
6: Conto com o Governo, Sr. Presidente, para estarmos ao lado das câmaras municipais, neste caso da Câmara Municipal de Castelo Branco, para poder responder às vossas necessidades. E o processo de escolha, como sabe, é um processo, haverá mais do que um candidato e mais do que um candidato desta região, mas o processo de escolha será um processo claro, transparente, e acredito que, independentemente de quem vier a ganhar, o trabalho nunca será perdido. E por isso estamos muito confiantes que, no fim de tudo isto, os territórios serão reforçados. Já agora, por falar em reforçados, sei que uma das reivindicações deste território é a reabertura da linha de Beira Alta e da Beira Baixa, peço desculpa, e ela será feita muito em breve, durante o mês de setembro. É a informação que eu tenho, e por isso também é aqui uma boa notícia para a região.
4: Para continuar o trabalho de fixação de pessoas nestes territórios, criando-lhes as condições necessárias para tal, é necessário da parte do Governo criar condições para que isso aconteça. E Silvério Regalado aproveitou para falar da revisão da Lei das Finanças Locais, que está a decorrer nesta altura.
6: Pretende-se reforçar a autonomia financeira, corrigir disparidades, simplificar obrigações e assegurar previsibilidade. Uma reforma duradoura só pode ser construída com as autarquias. Confiar no território implica aproximar a administração do Estado. As CCDRs integram competências regionais em áreas como a educação, a saúde, a agricultura, o ambiente e a cultura, permitindo nesta nova nomenclatura uma leitura articulada das necessidades de cada região. A nova governação, com presidentes escolhidos pelos eleitos locais e responsabilidades setoriais reforçadas, deve reduzir circuitos, coordenar políticas e, mais uma vez, aproximar decisões. Descentralizar competências para as autarquias e desconcentrar serviços para as CCDRs são movimentos complementares de um grande combate que nós estamos a fazer ao centralismo.
4: A edição deste ano do Festival Sabores de Perdição integra a Bienal Internacional de Artes e Ofícios, a decorrer no Centro de Cultura Contemporânea de Castelo Branco durante o dia de hoje e amanhã, e que abordará temas como identidade local e economia criativa, instrumentos públicos para valorizar o património ou cidades criativas da Unesco, práticas, projetos e inspirações. No campo cultural, os finais de tarde e noites serão preenchidas com artistas locais. Hoje, a partir das 21h30, espetáculo com Viola Beiroa, e a partir das 23h atua Já Fui Pedro. Amanhã, sábado, Rodrigo Lourenço às 22h, seguido de James Band. No domingo, a encerrar, atua a partir das 21h a Sinfonieta de Castelo Branco, o Conservatório Regional de Castelo Branco e ainda a Escola Profissional do Conservatório de Castelo Branco.
3: Festival Sabores de Perdição está então em Castelo Branco até ao próximo domingo. Chama-se Descobrir Maçã, Oficina de Fotografia e Mediação Cultural. É uma iniciativa que se vai realizar neste concelho nos dias 19 e 26 de setembro. A ideia é utilizar a fotografia como um instrumento para observar, interpretar e compreender o território. Ao longo de duas sessões de 6 horas, os participantes vão ser acompanhados na observação e fotografia dos lugares, paisagens, memórias, usos e transformações de Maçã. As imagens realizadas serão depois visionadas, discutidas, selecionadas e organizadas em pequenas narrativas visuais. A abordagem distingue-se pela articulação entre prática fotográfica, leitura do território e mediação cultural. Fotografar torna-se então uma forma de prestar maior atenção ao lugar, relacionar os seus elementos materiais, culturais e humanos e construir uma interpretação visual própria sobre este concelho. Cada participante poderá desenvolver uma pequena série de imagens sobre o território e refletir sobre as escolhas realizadas ao longo do processo. Depois, os trabalhos produzidos poderão ser apresentados publicamente, permitindo assim partilhar com a comunidade diferentes formas de observar, de interpretar e de compreender o território. É uma iniciativa que está integrada nas Jornadas Europeias do Património, denominadas Reviver, Resistir, Reinventar. Informação local e regional estará de regresso à antena quando forem 13 horas. Até já.
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1: 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Sexta-feira, 4 de setembro, com períodos de céu muito nublado, também possibilidade de aguaceiros e trovoada no interior a partir da tarde. Vento em geral fraco, sendo moderado nas terras altas, poeiras em suspensão e descida da temperatura máxima. As máximas rondam os 32 graus em Figueirão dos Vinhos, 33 em Vila de Rei, Ferreira do Zezer e Pedrógão Grande,

0: 34 na Sertão, Oleiros e Pamplhosa da Serra. Proença Nova e Mação, 35. Vila Velha de Ródão, 37. Leiria, 28. Coimbra, 31. Santarém, 32. 33 em Porto Alegre. 36 em Castelo Branco. E Cernache de Bom Jardim conta, nesta altura, com 24 graus.
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André Amaro, no arranque de mais uma hora por cá e também de uma nova edição do Em Linha Consigo. Estamos no 274-800-021, é então este o número para poder fazer o seu pedido musical, respectiva dedicatória, que seja breve, também para respeitar o tempo e para respeitar que outras pessoas possam também fazer a sua participação. Estamos com a frase: a publicidade é a alma do negócio, faça publicidade na Rádio Contestável.

0: André Amaro e Dá-me a Tua Mão. Vamos para o telefone. Olá, bom dia.
1: Bom dia, Mina Fernanda.
0: Olá, Manuel Raul, no Coço. Vamos à frase.
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0: Patrick, predicar.
1: Escute lá, diga-me uma coisa. Essa menina que está aí, a jornalista, é a Thelma, não é?
0: Thelma. Sim. Sim, sim.
1: Para dedicar à Fernanda e à Dona Irene e ao seu Fernando. À Maria Adília, à Natália da Corteira, à Jorginho do Tramagal, Luciano da Torre Velho, Paulo Januar Valhares, Manuel Ramos Vira Velha de Roda, João Gerinhas, Carlos Dias Torres Velhos, Eduardo Domo Santarém, Quitéria Benquesa, Maria Leonor de Anção, Maria do Rosário de França Nova e Maria do Rosário e Sorreis da Sertã, António Cravo de Mar, Nina da Rosa, Hermínia de Marrados e Pedro Miguel da Comenda. E até amanhã à noite. Muito obrigado e bom almoço.
0: Tudo a correr bem. Bom almoço. Até amanhã.
1: Uau.

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3: Passam já 26 minutos das 11 da manhã. Voltamos ao telefone com mais uma participação. Olá, bom dia.
4: Bom dia, menina Fernanda. É um prazer estar na Rádio Contestável.
3: Seja bem-vindo, Luciano em Torre das Vargens. Vamos à frase.
4: A frase é: publicidade é a alma do negócio. Publique na Rádio Contestável, que é um bom investimento.
3: E o Frei Hermano da Câmara é para quem?
4: Em primeiro lugar, vai já ser para si, para os seus pais, vai ser para a Adília do Coço, Emanuel Tombem do Coço, António Craven de Tomar, Georgina do Tramagal, boas melhoras e para a família, para a Sra. Quitéria também para a família, e vai ser para o Pedro Miguel a encomenda, e a senhora também Lisete, e para todos os meus vizinhos aqui da Torre das Vargens. E, menina Fernandinha, bom almoço e até à próxima, se Deus quiser. E eu faço uma pequena ausência com pena, que eu gostava de estar aqui sempre, mas não posso. Até à próxima e despeço-me de todos.
3: Boa
4: obrigado.
3: Boa viagem, tudo a correr bem.
4: E bom almoço. Muito bom obrigado. Almoço.

0: E voltamos com mais uma participação. Olá, bom dia.
1: Bom dia, Fernanda.
0: Muito bom dia. Seja bem-vinda a Dialino Coço. Vamos à frase.
1: 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Investir em publicidade na rádio contestável, que é um bom investimento.
0: Carlos Paião, para quem?
1: Para a Natália da Cuticeira, Maria Lina de Pouso da Pouso de Ancião, Maria do Rosário de Provença Nova, Georgina do Tramagal, Joaquina Dias do Gavião, Quitéria das Vincarenças, Irmina de Marrazes de Leiria, Manuel Raul, Paulo Genuário de Balhaços, Luciano da Torre das Vargens, João Girinhas de Oledo, Manuel Ramos de Vila Velha de Rodão, Pedro Miguel da Comenda, Carlos Dias de Torres Vedras, Eduardo Gomes de Santarém, António Cravo de Mar, Glorinha de Alcaís, Nina da Roda, e para vocês todos da rádio, para a menina Fernanda, para o senhor Hugo Rafael, para o José Carlos, para o Cardoso, para a Maria do Rosário e para o senhor Carlos Ribeiro.
0: Tudo bom, beijinhos.
1: Obrigada,
0: um bom dia.

0: A Cinderela do Carlos Paião. Vamos uma vez mais ao telefone. Olá, bom dia.
1: Sim, bom dia.
0: Bom dia, Adelino Santos em Abrantes. Vamos à frase.
1: 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Faça publicidade na rádio contestável, que é um bom investimento.
0: Robbie Williams, predicar.
1: Para a senhora Joaquina Gilho de Avião, esteja tudo bem. Para a senhora Leonor de Ancião, também esteja tudo bem. Para o senhor Manuel Beijocas de Arbacena, também. E para a Fernanda, com essa simpatia toda, e está amanhã.
0: Muito obrigada. Um dia feliz. Até amanhã. Tudo bom.
1: Muito bem. Obrigado.

0: E temos mais uma participação. Olá, bom dia.
1: Estou à horta.
0: Bom dia.
1: Ainda lá havia alguma coisa.
0: Exato.
1: Olá. Primeiro, o copo é para aí,
0: António.

0: Se calhar é para amanhã.
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3: Seguimos com mais uma participação. Olá, bom dia.
9: Bom dia, Fernanda.
3: Bom dia, António Costa, em Brejo de Cima. Vamos à frase.
9: A publicidade é a alma do negócio. Façam publicidade na Rádio Condestável.
3: Banda Lusa, para dedicar a quem?
9: Para vocês aí, para trabalhantes para ouvir. Como só um bocadinho de prato para dedicar, digo para todos geral e um bom dia para todos.
3: Um excelente dia para si. Tudo bom. Até amanhã.
9: Muito obrigado.
3: Bom dia.

0: E estamos novamente ao telefone com mais uma participação. Olá, bom dia.
1: Olá, Fernanda, bom dia.
0: Muito bom dia, José Luís em Achete. Vamos à frase.
1: Publicidade é a alma do negócio, eu faço a publicidade na rádio quando estável.
0: E temos do ouro negro para dedicar?
1: A toda a gente que escuta, para mim e para si, com um bom fim de semana, um bom almoço e alguma saúde. E hoje está mais fresco.
0: Exatamente.
1: Amanhã vem mais calor.
0: Vamos ver, vamos ver. Um beijinho para si, bom almoço. Até amanhã.
1: Até amanhã.

0: Era Capitão Fausto, voltamos ao telefone com mais uma participação, a última, bom dia.
1: Bom dia, Fernandinha. Vamos sempre a fechar a portinha.
0: É verdade. Quiterem bem crenças. Vamos à frase.
1: Vamos à frase. A publicidade é a alma do negócio. Eu faço a publicidade no rádio contestável, que é para dedicar aos meus queridos filhinhos, netinhos e marido, à Fernandinha e os seus pais, e não esquecendo os seus coleguinhas todos. E agora vai para os meus amiguinhos e amiguinhas todas, que eles sabem quem são, as rápidas melhoras dos doentes, e quem tiver a fazer antes, parabéns. Para a Fernandinha, um bom almoço, tudo bom e até à próxima.
0: Um dia feliz, beijinhos.
1: Obrigada,
0: tudo a correr bem. Sim, sim. Daqui a pouco o simultâneo continua.

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1: 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Muito boa tarde, é meio-dia no continente e na Madeira, 11 horas da manhã nos Açores. E estes são os títulos do Jornal do Meio-Dia.
2: Está interrompida a circulação de barcos entre a Trafaria e Belém, no Rio Tejo. Uma embarcação da Transtejo Toflusa de transporte de passageiros embateu ontem à noite numa estação fluvial, provocando dois feridos ligeiros. A causa é uma avaria técnica. O gasóleo vai aumentar mais de 13 cêntimos, a gasolina mais de 10 cêntimos na próxima semana. São projeções feitas à Antena 1 pela Galp e pela associação que representa os postos de abastecimento. Uma decisão positiva que vem com 9 meses de atraso. Reagem assim os administradores hospitalares à luz verde dada pelo Ministério das Finanças para a contratação de enfermeiros para o SNS.
1: As notícias, edição Frederico Moreno.
2: Duas pessoas ficaram feridas sem gravidade na sequência de um acidente no Rio Tejo a envolver uma embarcação da Transtejo Soflusa. O acidente aconteceu ontem à noite com o ferry que partiu de Belém em direção à estação fluvial da Trafaria. Sofreu uma avaria numa das máquinas e acabou por embater no pontão da estação da Trafaria e também numa estrutura da Silopor. O barco transportava 27 passageiros. Os dois feridos ligeiros são tripulantes da embarcação. Neste momento o navio está na doca para tentar perceber o que aconteceu. Como explica à Antena 1 o presidente do Conselho de Administração da Transtejo Soflusa, Rui Rei.
3: Na sequência desse incidente ativámos todos os procedimentos de segurança e uma embarcação elétrica ajudou a levar o nosso ferry até ao pontão da Trafaria, que era o seu destino final, onde desembarcaram as pessoas e os veículos que se encontravam a bordo, em segurança. O navio, neste momento, a embarcação encontra-se na Doca 13, a ser avaliada. Após estar avaliado, iremos proceder à reparação. Mas, entretanto, nós já tínhamos mandado reparar o irmão gêmeo do Lisbonense, que é o Almadense, que estava em estaleiro inoperacional há cerca de 2 anos. Está neste momento já a navegar em fase final de testes. Em princípio, até ao fim da próxima semana, teremos o serviço operacional.
2: Devido a este acidente com esta embarcação de transporte de passageiros no Rio Tejo, está temporariamente interrompido o serviço de transporte de veículos na travessia Trafaria Porto Brandão-Belém. Há apenas transporte de pessoas, mas para a semana um outro navio de transporte de viaturas já deve estar operacional. Vai ficar mais caro abastecer o depósito do carro. São previsões da Galp com base nas cotações do preço dos combustíveis nos mercados internacionais. A subida no gasóleo deverá ser de 13 cêntimos e meio e na gasolina de 11 cêntimos e meio a partir de segunda-feira, valores que antecedem o ajuste no imposto sobre produtos petrolíferos que o governo deverá anunciar ao final do dia. Já a Associação Nacional de Revendedores de Combustíveis antevê um aumento maior para o gasóleo, 15 cêntimos e um aumento de 10 cêntimos na gasolina. A vice-presidente da ANAREC, Mafalda Trigo, explica à Antena 1 que o valor será confirmado logo à tarde, mas tudo aponta para uma subida significativa.
4: Para a próxima semana está previsto aumentar 15 cêntimos no gasóleo e 10 cêntimos na gasolina. Ainda não são preços finais, que só deverão sair da parte da tarde de sexta-feira, e quando saírem os preços finais, Pronto, já veremos mais ou menos como vai ficar já com o acerto previsível do ISP. No início do conflito do Médio Oriente, nós tivemos um aumento de cerca de 25 cêntimos por litro. Penso que foi logo no início de março que foram 25 cêntimos por litro.
2: A estimativa dos revendedores de combustíveis é de um aumento de 15 cêntimos no gasóleo e 10 cêntimos por litro na gasolina a partir de segunda-feira. Os preços dos combustíveis continuam a sofrer o impacto da guerra no Médio Oriente. É um alerta da Direção-Geral da Saúde. A presença de poeiras no ar vindas do norte da África tem efeitos prejudiciais na saúde humana. A DGS pede à população mais vulnerável para ficar em casa, Alexandra Sofia Costa, hoje e amanhã, para evitar a inalação destas partículas.
5: As poeiras estão por todo o lado no território nacional, mas em maior número na região centro e sul, e estendem-se até sábado. A Direção-Geral de Saúde alerta, por isso, para uma menor qualidade do ar e um aumento das concentrações de partículas inaláveis. A DGS explica que este poluente tem efeitos na saúde humana, principalmente na população mais sensível, crianças e idosos. E por isso os cuidados de saúde devem ser redobrados durante estes dias. Como? Evitando os esforços prolongados, limitando a atividade física ao ar livre, evitando o fumo do tabaco e o contacto com produtos irritantes. As crianças, os idosos e os doentes com problemas respiratórios crónicos, como a asma, devem ficar em casa com as janelas fechadas. E no caso de agravamento de sintomas, devem contactar a linha Saúde 24.
2: Numa nota publicada no site da internet, a DGS refere que esta massa de ar proveniente dos desertos do norte da África transporta poeiras em suspensão, está a atravessar Portugal continental até ao dia de amanhã. Uma decisão positiva, mas que já vem com 9 meses de atraso. Os administradores dos hospitais reagem assim à luz verde dada ontem pelo Ministério das Finanças para a contratação de enfermeiros. O presidente da Associação Portuguesa de Administradores Hospitalares explica à Antena 1 que as unidades do SNS já estavam há muito tempo à espera desta autorização por parte da tutela. Xavier Barreto sublinha que se a decisão tivesse sido tomada mais cedo, os hospitais teriam poupado muito dinheiro que foi gasto em horas extraordinárias pagas aos enfermeiros.
6: Fazem falta, a não contratação muitas vezes até resulta num aumento de custos. Repare-se, nós temos que colmatar uma falha na escala com recurso, por exemplo, horas extraordinárias, isso é mais caro do que contratar uma pessoa. Presumo que esse número, 800 e muitos, resulte dos pedidos que estão nos planos de desenvolvimento internacional. A questão que se coloca é porque é que não aconteceu mais cedo. Eu acho que é importante fazer essa reflexão, repensar o modelo de governação da saúde para que isto não aconteça em próximos anos. Portanto, o plano de desenvolvimento organizacional, a autonomia para que os hospitais possam fazer estas contratações tem que ser dada no início do ano, porque senão, obviamente, que vem fora de tempo e acaba por prejudicar a resposta aos cidadãos.
2: A Associação Portuguesa de Administradores Hospitalares saúda a luz verde dada pelo Ministério das Finanças à contratação de enfermeiros, documento assinado ontem que já seguiu para publicação em Diário da República. São cerca de 800 enfermeiros, a maioria pedidos por hospitais da região de Lisboa e Val do Tejo, que devem agora ser contratados. A obesidade afeta 1 em cada 6 cidadãos da União Europeia, retrato feito hoje pelo Gabinete de Estatísticas Eurostat. Em Portugal, 17% da população é considerada obesa, bastante abaixo dos 3 países com taxas de obesidade mais elevadas, que são Malta, Letónia e Finlândia, onde 1/4 das pessoas são obesas. As taxas mais baixas de obesidade verificam-se em Itália, Grécia e Roménia. Quanto ao excesso de peso, o Eurostat adianta que este problema afeta mais de metade da população da União Europeia. Ao contrário do que determina a lei, os aviões continuam a aterrar e a descolar do aeroporto de Lisboa durante a madrugada. A Associação Ambientalista Zero denuncia o incumprimento da lei do ruído entre a meia-noite e as 6 da manhã. O ruído noturno é constante e afeta a saúde humana de quem vive na capital portuguesa. Este é um problema, Cláudia Aguiar Rodrigues, cada vez mais sonoro.
7: Agosto foi o mês com mais ruído no aeroporto de Lisboa.
8: Em 2 das 4 semanas nós tivemos o dobro daquilo do limite legal. A legislação tal como existe, nível de coimas que existem, e a aplicação da legislação não está a ser dissuasora.
7: E por causa da ausência de informação, Acácio Pires explica que a Zero não pode ficar de braços cruzados.
8: Pedimos repetidamente às autoridades que publicassem o número de voos entre a meia-noite e as seis, onde há restrições de aterragem e descolagens no aeroporto de Lisboa, e não foram publicados até agora os dados, pelo menos no site, naquilo que são as plataformas oficiais, relativamente ao número de voos, ao número de infrações efetivas, às coimas aplicadas, às coimas efetivamente cobradas.
7: A situação é tão grave que a Zero fez as contas ao prejuízo social e económico desde 2015.
8: É o ano em que o aeroporto deveria já estar encerrado em quase 13 mil milhões de euros, que é uma cifra que permitiria construir quase dois aeroportos em um local adequado, onde não houvesse afetação da saúde humana.
7: Agora, com a nova plataforma, os cidadãos podem acompanhar dia a dia as violações dos limites legais e podem usar essa informação para fundamentar queixas junto à Autoridade Nacional de Aviação Civil.
2: A Zero avisa que a lei está a ser desrespeitada relativamente às restrições de voos que passam pelo aeroporto de Lisboa entre a meia-noite e as seis da manhã. Está morta à nascença. A moção de censura ao governo apresentada pelo Chega vai ser chumbada no Parlamento. O PS não vai viabilizar a moção. Eurico Brilhante Dias, líder parlamentar socialista, explicou esta manhã à Antena 1 que o partido recusa contribuir para uma crise política. A decisão será oficializada em breve.
9: O sentido de voto será definido ainda com a consulta dos órgãos do partido e também em reunião do grupo parlamentar. Contudo, é evidente que o Partido Socialista não vai contribuir para uma crise política, que é uma crise artificial, é uma crise basicamente gerada por um partido que quer uma instabilidade contínua no sistema democrático. Para ele próprio, que não tem alternativas em bom rigor, não tem propostas, não tem qualitativamente propostas que transformem a vida das pessoas, poder ir impondo a sua agenda, criando instabilidade e, ao mesmo tempo, afetando a credibilidade das instituições democráticas.
2: O PS não vai viabilizar a moção de censura. Ontem, também, a Iniciativa Liberal anunciou o voto contra. Steve Witkoff e Jared Kushner vão visitar Moscovo nos próximos dias, é o que adianta a agência de notícias russa TASS, mas o Kremlin esta manhã recusou confirmar se os negociadores norte-americanos vão mesmo visitar Moscovo. Porta-voz do Kremlin, Dmitry Peskov, refere apenas que quaisquer contactos vão ser anunciados quando acontecerem. Declarações que surgem depois da agência de notícias russa ter adiantado que os representantes de Donald Trump vão deslocar-se quer à Rússia, quer à Ucrânia este fim de semana, uma visita relacionada com o processo de paz para pôr fim à guerra no leste da Europa. Em França, a subida histórica das temperaturas deixou marcas na agricultura. A estimativa de prejuízos é de 10 mil milhões de euros devido à seca e aos incêndios. A correspondente da Antena 1 em Paris, Rosário Salgueiro, acompanhou esta manhã o anúncio de medidas de apoio aos agricultores por parte do governo francês.
10: Os apoios no valor de 1 mil milhões de euros estão prometidos para começar a chegar às regiões já para a semana. Os prejuízos estão estimados em mais de 10 mil milhões de euros. Mais de 35 mil explorações afetadas ameaçam já a falência. Uma situação inédita, admite a ministra da Agricultura francesa.
11: Anuncio hoje à comunidade agrícola a implementação de um plano no valor de mais de 1 mil milhões de euros. Esta é uma resposta contundente, um importante ato de solidariedade de todo o povo francês num momento orçamentário difícil.
10: Para já, o auxílio à compra de combustíveis será prolongado pelo menos mais 2 meses. Os créditos com o apoio do Estado serão acelerados. As ajudas na compra de sementes e forragens e as indemnizações por causa da seca e dos incêndios estão a caminho, garante a governante.
11: Com a ajuda das organizações agrícolas, a partir da próxima semana, definiremos os grupos-alvo e o montante da ajuda individual. Precisamos de agir rapidamente. Quer um plano personalizado, nem todas as regiões foram afetadas de igual modo.
10: Este ano estima o governo francês as perdas de produtividade na produção agrícola ultrapassarão os 50% em diversas áreas do país. As perdas atingem principalmente milho, forragens, frutas, hortaliças e o setor pecuário.
2: Os agricultores franceses já reagiram a este anúncio, consideram que os apoios não passam de migalhas face aos prejuízos provocados pelas ondas de calor. As associações que representam o setor agrícola têm reuniões marcadas para a semana com o primeiro-ministro francês. A equipa de futebol feminino do Benfica já conhece os clubes adversários na Liga dos Campeões. O sorteio desta manhã para a fase de Liga da competição determinou que as jogadoras encarnadas vão defrontar o Bayern de Munique, a Roma, o Áustria de Viena, a Juventus e as dinamarquesas do Coia. A equipa do Benfica vai também defrontar o Arsenal, que venceu há 2 anos a Liga dos Campeões Feminina de Futebol. A primeira jornada da fase de Liga da Champions vai decorrer nos dias 22 e 23 de setembro. Já está nos cinemas o filme português O Jacaré. O filme teve estreia no Festival de Cinema de Locarno, na Suíça. Agora chega ao grande ecrã em Portugal, com a realização do cineasta Basílio da Cunha. A Reboleira continua a ser, Margarida Vaz, o cenário preferido deste realizador.
12: Ele é calminho, ele é fofinho, ele é afável, mano.
13: O Jacaré parte do desaparecimento de uma mala com dinheiro. É o pretexto de Basílio da Cunha para dar protagonismo à Reboleira.
14: Eu sempre escrevi para pessoas que depois se tornavam personagens. Esse filme é uma homenagem ao bairro e a todas essas personagens. Tenho a sorte nesse filme de poder contar com lendas do bairro que nunca tinham entrado nos meus filmes anteriores.
13: Para celebrar um bairro onde vive e se sente em casa, o cineasta luso-suíço reuniu a comunidade.
14: A minha ambição era reunir todas as personagens de todos os meus filmes antes de passar para outra fase da nossa caminhada. A ideia era conseguir mostrar que há várias realidades dentro do bairro e era preciso fazê-lo através de um filme coral. Um retrato do bairro com toda a sua complexidade, com várias vozes.
13: E como foi filmar um jacaré?
14: Um animal bastante afável e, na realidade, foi cooperativo e deu-se bem com aquilo que nós precisávamos. Era também ter uma espécie de ligação entre essas personagens todas, porque tivesse aquela força de trazer poesia e comédia.
13: Com o jacaré, Basílio da Cunha completa o ciclo sobre a Reboleira.
14: Nossa caminhada de cinema vai continuar. Queremos fazer outras coisas, queremos fazer filmes de super-heróis, queremos fazer filmes diferentes e acho que chegou o momento. Os atores chegaram a um nível de maturidade e de experiência que já permitem isso. E agora queremos mais e queremos coisas diferentes.
13: O Jacaré teve estreia mundial no Festival de Cinema de Locarno. É o filme mais divertido e luminoso que Basílio da Cunha realizou na Reboleira.
2: Boa noite no Cinema Ideal em Lisboa, a sessão especial com a presença do realizador. No domingo, Basílio da Cunha vai estar no Porto, no Cinema Trindade, para uma conversa com o público a propósito deste filme O Jacaré.
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28: Muito boa tarde, José Carlos.
0: Olá, Fernanda, muito boa tarde. Arranca hoje a quinta jornada da Primeira Liga Portuguesa de Futebol, com o jogo Futebol Clube do Porto Moreirense a partir das 20h15. Para amanhã, a partir das 15 horas, Estrela da Amadora Famalicão, às 18h, Marítimo Benfica, 18h também o Alverca Sporting Braga e a partir das 20h30 no Sporting Nacional da Madeira. No domingo, às 15h30, Santa Clara Rio Ave, às 18 horas, Vitória Sport Clube Casa Pia e às 20h30, Gil Vicente Académico. A jornada fecha na segunda-feira com o Estoril Arouca a partir das 20h15. Para este fim de semana está marcada a quarta jornada da Liga 3 de Futebol na Série B. Há um jogo já hoje, a partir das 20 horas, o União de Santarém Caldas. Depois, amanhã, às 17 horas, Mafra Sporting da Covilhã. No domingo, às 14h30, o Vitória de Sernás Belenenses. Às 16, Atlético Oliveirense. E às 17, o Loutano Lusitano de Évora. Para domingo está agendada também a terceira jornada do Campeonato de Portugal em Futebol. Na Série 3, o jogo Elvas-Sertanense foi adiado para o dia 27 de setembro. Todos os outros jogos são realizados domingo, a partir das 17 horas. A saber, Alverca B, Benfica e Castelo Branco, Oliveira do Hospital, Naval, Nogueirense, União da Serra, Mortágua, Fazendense, Malveira, Nazarenos e Marialvas, Fátima. Também neste fim de semana começa o Campeonato Nacional de Sub-17 da 2ª Divisão, ou seja, de Juvenis. Na Série C, o Vitória de Sernás estreia-se na prova numa deslocação à Madeira para defrontar o Marítimo. O jogo está agendado para amanhã às 11 horas. Todos os outros jogos estão marcados para domingo às 11 da manhã. Domingo, precisamente, temos desporto na Antena da Contestável a partir das 14h30, hora em que começa o jogo Vitória de Sernás Belenenses. Relato aqui na Antena da Contestável, então domingo a partir das 14h30. Recordo mais uma vez que no Campeonato de Portugal o Elvas Sertanense foi adiado. É tudo, boa tarde.
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4: Seguimos em frente agora com o Peça que Passa e hoje começamos com Quinta do Bil, Os Filhos da Nação. Este é o pedido da Lara de Abrantes para dedicar ao Rui Miguel com beijinhos de parabéns.

Agora temos o pedido da Beatriz Ferreira. Ela dedica à avó Belmira, também à amiga Rosete e à mana Carolina. Aqui o Tristão da Silva, aquela janela virada para o mar. A todos também com um bom fim de semana. Beijinhos, Beatriz.

E agora temos amigos sobreposta Bota Fogo no Terreiro. É o pedido da Flora na Comenda para ouvir e para dedicar ao Mário, a dois netinhos lindos, que são o Francisco e o Santiago, para todos vós aí na rádio, a todas as amigas e amigos da rádio, com votos de um bom fim de semana. Beijinhos, Flora!

0: E agora temos o pedido da Sónia Ferreira. Vamos ouvir Rosalía e Carminho. O tema vai dedicado para a mãe Georgina, também para o Paulo Januário. Um excelente dia. E aos restantes ouvintes, melhoras a todos. Um bom fim de semana.
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0: Seguimos em frente neste Peça que Passa. Agora temos o pedido da Cláudia de Tomar. Vamos ouvir Zélia Duncan com Catedral para dedicar a todos os participantes do Peça que Passa.

E agora, já a terminar o Peça que Passa, temos o pedido da Irmina Marrazes. Vamos ouvir Zé Mar com feliz aniversário. Para quem? Para a sua bisneta Olívia, que é uma fofinha já agora, que faz hoje 3 anos. Muitos parabéns, muitas felicidades e sorte na vida.

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1: 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Muito boa tarde, são 13 horas. 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
3: Agora a informação local é uma edição da jornalista Dulce Cardoso. Muito boa tarde, Dulce.
4: Viva, muito boa tarde, Fernanda. Castelo Branco tem a montra montada até ao próximo domingo para dar a conhecer os seus sabores de perdição. O festival arrancou ontem e a Rádio Contestável assistiu Luís Biscaia.
5: Até ao próximo domingo, o espaço do Centro Cívico de Castelo Branco recebe o Festival Sabores de Perdição, espaço onde o concelho se mostra como um todo e onde a união é a palavra de toque. Este foi o recado deixado na abertura do certame por Leopoldo Rodrigues, presidente da Câmara Municipal de Castelo Branco.
6: Somos um só concelho. Somos o centro urbano e as aldeias. Somos quem produz, quem transforma e quem consome. Somos quem guarda as tradições e cria novas oportunidades. Somos quem aqui nasceu, quem aqui cresceu, quem aqui trabalha ou quem escolheu esta terra para construir a sua vida. Quando a adversidade chegou, ninguém perguntou se a ajuda era para a cidade ou para uma freguesia. Ninguém perguntou de onde vinha e quem precisava. Agimos como aquilo que somos, uma comunidade inteira. A cidade só é verdadeiramente forte quando as freguesias são fortes. E as freguesias só podem prosperar quando todo o concelho avança unido.
5: Este festival foi das poucas atividades de massas que ficou de pé quando a tempestade Christine obrigou a cancelar para ajudar, reparar ou reconstruir um concelho com mais de 22 milhões de prejuízos. Por isso, como dizia ainda o autarca, a edição deste ano é dedicada a 100% às suas gentes.
6: E dizer 100% Castelo Branco não significa fecharmos-nos ao mundo. Significa abrirmos as portas a partir daquilo que somos. Significa mostrarmos-nos com autenticidade, com orgulho e com confiança. Os protagonistas desta edição têm uma ligação verdadeira ao nosso território. Pelo nascimento, pela origem familiar, pelas vivências, pelo trabalho, pela aprendizagem ou pela escolha de aqui viver, trabalhar e criar raízes. Aqui estão as nossas freguesias, aqui estão os nossos produtores e os nossos artesãos, aqui estão as nossas associações, aqui estão os músicos e os grupos culturais no concelho, aqui estão saberes recebidos de outras gerações e talentos que estão a construir o futuro.
5: Com este impulso, Leopoldo Rodrigues perspectiva um concelho com um futuro que se quer forte e, para tal, quer que o Poder Central olhe para o território como um território de oportunidades. Da parte da autarquia, está a fazer o que lhe compete. A criação das bases para uma futura área de localização empresarial é disso exemplo.
6: A cidade dispõe hoje de uma área de localização empresarial com mais de 200 hectares, cujos terrenos se encontram praticamente todos ocupados ou reservados para novos investimentos. Na zona da Feiteira, junto ao aeródromo municipal, Comendador Joaquim Mourão, dispomos de terrenos e de infraestruturas de comunicação ferroviárias, rodoviárias e aéreas, que nos permitem apresentar a nossa candidatura para acolher uma das novas 6 áreas de localização empresarial que o Governo, que o Sr. Secretário de Estado pertence, quer criar. A reforçar esta pretensão de Castelo Branco está a criação nesse espaço de um Porto Seco. Para isso, iremos assinar dentro de pouco tempo um protocolo com o Sr. Presidente dos Portos de Lisboa e de Setúbal, sendo que no final deste mês contamos assinar um outro protocolo com o mesmo objetivo, com um porto do norte do Brasil.
5: Este certame contou com a presença do Secretário de Estado da Administração Local e Ordenamento do Território, Silvério Regalado. Sobre esta questão, o governante respondeu que, não sendo da sua alçada esta questão da criação das áreas de localização empresarial, que irão ser criadas no âmbito do PTRR, é certo que estará ao lado dos autarcas destes territórios para os ajudar a encontrar os melhores caminhos para verem concretizados esses projetos.
7: Conto com o Governo, Sr. Presidente, para estarmos ao lado das câmaras municipais, neste caso da Câmara Municipal de Castelo Branco, para poder responder às vossas necessidades. E o processo de escolha, como sabe, é um processo, haverá mais do que um candidato e mais do que um candidato desta região, mas o processo de escolha será um processo claro, transparente, e acredito que, independentemente de quem vier a ganhar, o trabalho nunca será perdido. E por isso estamos muito confiantes que, no fim de tudo isto, os territórios serão reforçados. Já agora, por falar em reforçados, sei que uma das reivindicações deste território é a reabertura da linha de Beira Alta e da Beira Baixa, peço desculpa, e ela será feita muito em breve, durante o mês de setembro. É a informação que eu tenho, e por isso também é aqui uma boa notícia para a região.
5: Para continuar o trabalho de fixação de pessoas nestes territórios, criando-lhes as condições necessárias para tal, é necessário da parte do Governo criar condições para que isso aconteça. E Silvério Regalado aproveitou para falar da revisão da Lei das Finanças Locais, que está a decorrer nesta altura.
7: Pretende-se reforçar a autonomia financeira, corrigir disparidades, simplificar obrigações e assegurar previsibilidade. Uma reforma duradoura só pode ser construída com as autarquias. Confiar no território implica aproximar a administração do Estado. As CCDRs integram competências regionais em áreas como a educação, a saúde, a agricultura, o ambiente e a cultura, permitindo nesta nova nomenclatura uma leitura articulada das necessidades de cada região. A nova governação, com presidentes escolhidos pelos eleitos locais e responsabilidades setoriais reforçadas, deve reduzir circuitos, coordenar políticas e, mais uma vez, aproximar decisões. Descentralizar competências para as autarquias e desconcentrar serviços para as CCDRs são movimentos complementares de um grande combate que nós estamos a fazer ao centralismo.
5: A edição deste ano do Festival Sabores de Perdição integra a Bienal Internacional de Artes e Ofícios, a decorrer no Centro de Cultura Contemporânea de Castelo Branco durante o dia de hoje e amanhã, e que abordará temas como identidade local e economia criativa, instrumentos públicos para valorizar o património ou cidades criativas da Unesco, práticas, projetos e inspirações. No campo cultural, os finais de tarde e noites serão preenchidas com artistas locais. Hoje, a partir das 21h30, espetáculo com Viola Beiroa, e a partir das 23h atua Já Fui Pedro. Amanhã, sábado, Rodrigo Lourenço às 22h, seguido de James Band. No domingo, a encerrar, atua a partir das 21h a Sinfonieta de Castelo Branco, o Conservatório Regional de Castelo Branco e ainda a Escola Profissional do Conservatório de Castelo Branco.
4: Festival Sabores de Perdição está então em Castelo Branco até ao próximo domingo. Chama-se Descobrir Maçã, Oficina de Fotografia e Mediação Cultural. É uma iniciativa que se vai realizar neste concelho nos dias 19 e 26 de setembro. A ideia é utilizar a fotografia como um instrumento para observar, interpretar e compreender o território. Ao longo de duas sessões de 6 horas, os participantes vão ser acompanhados na observação e fotografia dos lugares, paisagens, memórias, usos e transformações de Maçã. As imagens realizadas serão depois visionadas, discutidas, selecionadas e organizadas em pequenas narrativas visuais. A abordagem distingue-se pela articulação entre prática fotográfica, leitura do território e mediação cultural. Fotografar torna-se então uma forma de prestar maior atenção ao lugar, relacionar os seus elementos materiais, culturais e humanos e construir uma interpretação visual própria sobre este concelho. Cada participante poderá desenvolver uma pequena série de imagens sobre o território e refletir sobre as escolhas realizadas ao longo do processo. Depois, os trabalhos produzidos poderão ser apresentados publicamente, permitindo assim partilhar com a comunidade diferentes formas de observar, de interpretar e de compreender o território. É uma iniciativa que está integrada nas Jornadas Europeias do Património, denominadas Reviver, Resistir, Reinventar. Fica por aqui esta manhã informativa. Marcamos novo encontro para às 15 horas. Até já.
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3: Previsão do tempo para esta sexta-feira, períodos de céu muito nublado, possibilidade de ocorrência de aguaceiros e trovoada no interior a partir da tarde, também vento em geral fraco, sendo moderado nas terras altas, poeiras em suspensão e descida da temperatura máxima. As máximas previstas são de 32 graus em Figueirão dos Vinhos, 33 em Vila de Rei, Ferreiro do Zezer e Pedro Alcão Grande, Sertão, Oleiros e Pampilhosa da Serra 34, 35 em Proença Nova e Maçã, 37 em Vila Velha de Ródão. Leiria 28, Coimbra 31, 32 em Santarém, Porto Alegre 33, Castelo Branco 36, Sernás Bom Jardim conta nesta altura com 28 graus. Tenha um bom almoço.
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23: 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Para já, a música portuguesa.

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14: E estamos de volta com mais uma super tarde, sexta-feira, vem o fim de semana. Já está a sonhar com o fim de semana? Pois muito bem, é o primeiro fim de semana do mês de setembro. Hoje até temos uma tarde assim um pouco nublada, pelo menos aqui em Cernache do Bom Jardim, onde temos os estúdios da Contestável. Mas vamos colocar aqui sol, muito sol, através dos bons sons que vamos rodar por cá. Luís Fialho, Ricardo Ribeiro e Ana Moura, Sérgio Rossi, também António Zambuja e Caetano Veloso. Vai ser um verdadeiro mix. Mas tudo começa com Manuel Campos. Seguimos juntos até às 5. Bem-vindo.

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3: De volta à música com Micaela, chama-se Raiz de Portugal. Boa tarde, boa viagem. Terra.

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E a sonhar com a sexta-feira, chegou a sexta-feira e aqui estamos nós com a melhor música. Badocha e Nuninho Navarro, também Maria João, António Zambuja e Caetano Veloso, ainda Micaela e agora João. Bom trabalho para si e uma ótima viagem.

0: João a chorar sobre leite derramado. Hoje vamos ter a relíquia do cancioneiro popular, por isso não pode perder. Daqui a pouco, os Anjos e Anselmo Ralph.
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não é num disco voador, é numa espécie de máquina do tempo. Hoje recuamos aos anos 80, década de 80. Vamos revisitar então um dos temas do nosso cancioneiro popular, assim mais escondidinho, é na nossa relíquia do cancioneiro popular, às sextas. Para já, daqui a pouquinho, atualizamos toda a informação local. Fique para ouvir. A fechar, temos aqui apenas uns segundinhos. De quê? De Carla Blondie. Uau!

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1: Muito boa tarde, são 15 horas.
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1: Atualizamos a informação local, é uma edição do jornalista Luís Vizcaya.

0: Muito boa tarde, Luís.
1: Olá, então, boa tarde, Fernanda. Trazemos de novo a informação local e regional. Em Vila Velha de Ródão, o Lagar de Varas voltou a mostrar uma parte da sua história. Telma Antunes.
2: O azeite é uma das marcas de Vila Velha de Ródão que a autarquia pretende preservar e manter viva. Para que isso fosse possível, em 2007, o município adquiriu à família Pinto Cardoso o edifício que antes funcionava como lagar. Com essa aquisição, pretendia-se preservar não só o património edificado, mas também a história de uma atividade que, desde os primeiros tempos, marca a economia do concelho, relembrou António Carmona, presidente da Câmara Municipal de Vila Velha de Ródão.
3: A produção de azeite. Uma atividade que ajudou a sustentar famílias, criou riqueza, mudou a nossa paisagem e passou de geração em geração, estando por isso mesmo no coração daquilo que somos enquanto comunidade. O azeite foi trabalho, foi sustento, foi riqueza, foi identidade e hoje é também turismo. Um produto tão importante e tão presente na nossa história, que está inclusivamente na origem da designação que se adotou há uns anos para promover o nosso território, Terras de Oiro.
2: Para que a história do azeite fique bem preservada e chegue a todos, a autarquia realizou diversas intervenções no Lagar de Varas, transformando-o num espaço mais acessível, contemporâneo e apelativo.
3: Criou-se uma nova experiência museológica, com novos conteúdos, recursos multimédia, iluminação cénica e ferramentas digitais, pretendendo que este espaço seja, no futuro, uma porta de entrada para a descoberta da Beira Baixa, de Vila Velha de Ródão e da cultura do azeite, através da ligação aos nossos produtos locais e da sua articulação com o turismo gastronómico, cultural e patrimonial. Entre os trabalhos realizados, inclui-se a intervenção no edifício de recepção, a criação de um passadiço e a introdução de um elevador panorâmico, melhorando as condições de acesso e a experiência de quem visita este espaço.
2: Esta intervenção contou com o apoio do Turismo de Portugal, que financiou 70% da obra, a qual teve um custo total de 524.146,37 €, salientou ainda o autarca.
3: Esta intervenção contou com o apoio do Turismo de Portugal, através da linha Mais Interior Turismo, representando um custo total elegível de 524.146,37 € e um apoio financeiro de 366.902,42 €. correspondente a 70% do custo elegível total e que se insere numa estratégia municipal de valorização do património e de qualificação da oferta turística.
2: A Anabela Freitas, vice-presidente do Turismo Centro de Portugal, considerou o Oliva Turismo uma oferta emergente em Vila Velha de Ródão, integrando-o ao lado dos recursos turísticos já consolidados da região.
4: Gastronomia, cultura, património, natureza, destino turístico, desportivo, nos desportos motonáuticos. Temos aqui um outro produto turístico que ainda está a ser consolidado, ainda não está maduro, que é o olivoturismo. E, efetivamente, o Sr. Presidente partilhou aqui connosco que a Vila Velha de Ródão é as Terras de Oiro.
2: A responsável afirmou ainda que o envolvimento dos visitantes nas tradições locais, como a apanha da azeitona, contribui diretamente para a economia agrícola e para a sustentabilidade regional.
4: Poder captar pessoas para os territórios, no sentido de fazer a exploração da olivocultura, mas o turista, cada vez mais, procura destinos onde tenha implicação, onde tenha ligação àquilo que são as atividades de cada comunidade. E se as pessoas se instalarem, como já têm alguns no concelho, e que vendem a apanha da azeitona ao turista, o turista paga para apanhar a azeitona. E, portanto, aqui estamos a contribuir, através do turismo, para beneficiar aquilo que é o setor primário.
2: António Carmona pretende assim atrair um turismo de qualidade, conhecedor e que leve uma perspectiva diferente sobre o interior. O autarca acrescentou ainda que as obras para a exposição de arqueologia na Casa de Artes já estão em andamento.
5: Muito em breve iniciou-se já a construção da exposição de arqueologia na Casa de Artes, que é uma exposição gigantesca, com uma grande qualidade, na minha opinião, com um espaço, fica um espaço museológico muito, muito, muito interessante e diferenciado. Portanto, é mais uma componente para o turismo em Vila Velha. Portanto, temos o Tejo, temos os espaços museológicos naquilo que é o azeite e naquilo que é a nossa história também na arte rupestre. Portanto, penso que estamos a trabalhar no caminho certo.
2: O Lagar de Varas do Enxarrique foi inaugurado ontem, dia 3 de setembro, com novas funcionalidades para todo o público.
1: Vila Velha de Ródão a valorizar o património para gerações vindouras. Em Góis, para mostrar o início do ano letivo, a Biblioteca Municipal António Francisco Barata acolhe durante todo este mês de setembro uma exposição bibliográfica inteiramente dedicada ao universo escolar, à leitura e também à aprendizagem. A mostra reúne um acervo diversificado que inclui livros, jogos pedagógicos e múltiplos recursos didáticos concebidos para transformar o contacto com a literatura numa experiência interativa e apelativa para o público infanto-juvenil. Através do percurso da própria exposição, a iniciativa assinala também o Dia Internacional da Literacia, a celebrar no próximo dia 8 de setembro. A efeméride serve de mote para sublinhar o papel decisivo da leitura no desenvolvimento pessoal e a relevância das aprendizagens contínuas ao longo da vida.
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6: Previsão do tempo para o fim de semana. Para amanhã, sábado, estão previstos céu pouco nublado ou limpo, apresentando períodos de muita nebulosidade no interior durante a tarde. Há também possibilidade de ocorrência de aguaceiros e trovada no interior. Quanto ao vento, vai superar em geral fraco, sendo temporariamente moderado nas terras altas, poeiras em suspensão, pequena descida da temperatura mínima no interior e pequena subida da máxima no litoral. Já no domingo, céu pouco nublado ou limpo, vento em geral fraco, superando moderado nas terras altas e descida de temperatura. Sernais com Jardim tem agora 29 graus.
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0: seja, uma sexta-feira também a sentir assim uma paz de alma, uma sexta-feira pacífica, a correr bem. Boa viagem para si. Obrigada por estar aqui na companhia da Condestável. Hoje vamos falar sobre beijinhos, e pode ser que apareça mais algum tema, e vamos ter também o que é Relíquia do Cancioneiro Popular. E é já agora.
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0: Até nós ficamos presos aqui na magia do José Pinhal. Que coisa boa! Esta chama-se Magia, Bola de Cristal Mentia. José Pinhal, que volta então aqui à Relíquia do Cancioneiro, desta feita com este novo tema, novo para nós. Ora, José Pinhal, um cantor, compositor e músico português natural de Santa Cruz do Bispo, Matosinhos, que se tornou num fenómeno de culto e também numa referência da música pop kits nacional várias décadas após a sua morte. Ele esteve na Guerra Colonial, onde sofreu um grave ferimento que o levou usar uma prótese e iniciou o seu percurso musical no final dos anos 70, destacando-se logo em 1979, ao vencer o primeiro Festival da Canção do Norte com o tema Infância. Ao longo da década de 1980, atuou em arraiais, em bares e festas populares, gravou e editou de forma independente em cassetes, através da editora Nova Força, canções marcadas por melodias cativantes, sintetizadores nostálgicos e letras românticas. Acho no fundo é isso que nos prende aqui a ele. Muitas das suas faixas adaptavam sonoridades populares e hispânicas, misturando originalidade com um estilo de baile muito próprio. Haveremos de ter por cá também uma versãozinha de uma canção espanhola. A vida e a carreira de José Pinhal sofreu uma interrupção abrupta a 7 de abril de 93, quando perdeu a vida num acidente de aviação, depois de um concerto. Em vida, nunca alcançou a fama nacional generalizada. No entanto, anos mais tarde, e muitos anos, as suas antigas cassetes foram descobertas, partilhadas na internet, digitalizadas e transformaram-se em verdadeiros tesouros virais. Nos últimos anos, a sua obra foi reeditada em formato de vinil e deu origem ao projeto de tributo José Pinhal Post-Mortem Experience, que esgotou salas de espetáculos de norte a sul do país e consolidou-o como um ícone da cultura pop portuguesa. Foi precisamente com este tributo e com este projeto que, no fundo, o José Pinhal teve aqui uma espécie de ressuscitou, vamos dizer assim, e passou a ser conhecido e também alvo de culto por muita gente. José Pinhal, hoje com um tema, este Magia, Bola de Cristal Mentia, a ser aqui atribuído à década de 80, provavelmente ao primeiro disco dele de 1984. E foi assim que a nossa relíquia passou por cá, na próxima sexta-feira, há mais.
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0: Daqui a pouco há Direitos do Consumidor. Fico para ouvir.
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7: Direitos do consumidor, direitos do quotidiano. É preciso saber para se proteger. Este é um espaço da APDC, Direito do Consumo de Portugal. Cumpriram-se a 26 de julho, 30 anos, sobre a promulgação da Lei dos Serviços Públicos Essenciais. Em 1990, com um salário mínimo da ordem dos 35 mil escudos, a EDP, que acaba de cumprir 50 festivos anos de nacionalização às mãos dos chineses como se for ativo nacional, apresentava despudoradamente aos consumidores que oferiam 35 mil escudos faturas por estimativa da ordem dos 70 mil, 80 mil, 90 mil escudos com a combinação ou paga em X dias ou procedemos ao corte. Longos prazos de prescrição. Cortes surpresa sem qualquer fundamento. Cortava-se, por hipótese, a energia elétrica a quem, por virtude da faturação por estimativa, era credor de valores sobre a empresa que não devedor. E um sem número de atropelos que nos levaram em sucessivas intervenções, quiçá maçudas, na antena da Rádio Televisão Portuguesa, a exigir do legislador uma lei específica sobre estes domínios, que veio, afinal, a lume, a 26 de julho de 1996. Cumprem-se agora 30 anos, como se assinalou. No entanto, há coisas que se não ultrapassaram. A faturação por estimativa, que é inconstitucional. A dissimulação sob outras denominações dos consumos mínimos, aí proibidos, e dos alugueres dos contadores. Um sem número de situações que, de todo modo, se revelavam instantes e a que deu guarida o legislador. 30 anos se cumprem. O caminho da revisão está à vista, mas é indispensável reforçar a tutela dos direitos dos consumidores neste, como noutros domínios, num país que manda efetivamente às ortigas direitos dos consumidores, que são direitos fundamentais consagrados na Constituição.
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0: Ele está já à porta agora, Kalima e Luana Prado. Boa viagem para si, votos de bom trabalho, boas férias ainda. Então vá, desfrute.

0: Juro por Deus, é Matias Damásio, escutamos também David Carreira, Kalima e Lauana Prado. Muito bem, então é assim, temos várias coisas que podem correr mal, mas há uma que deve correr bem, pelo menos uma, ok? Um estudo internacional sobre o ato de beijar, com um total de 902 participantes entre os 18 e os 63 anos, verificou que beijar tem uma função útil de avaliação do parceiro. Por mais potencial que um parceiro tenha, o momento do beijo pode ser decisivo. Embora as mulheres tenham dado uma maior importância ao beijo e afirmarem que o primeiro beijo afeta em maior ou menor grau a sua atração por um parceiro, há outro fator relevante, que é a frequência. Neste estudo, a quantidade de vezes que o casal se beija é associada a um nível de satisfação superior da relação, dado que em períodos atribulados de uma relação, isso pode tender a acontecer menos vezes. Assim, o ato de beijar pode também estar associado à ligação entre o casal. Portanto, dê beijinhos. Geralmente, e destacando aqui maioritariamente por mulheres, o beijo é considerado muito importante nas relações que duram mais tempo. Outros significados do beijo, aqui segundo a ciência. De acordo com os dois investigadores da Universidade de Oxford, o beijo também pode ser utilizado na mediação de vínculos afetivos. Participantes com baixa sociossexualidade, isto é, com poucas experiências sexuais, que priorizam relações sexuais somente com vínculos emocionais, ao invés de relações casuais com quem não existe intimidade, consideraram o beijo mais importante em estágios já estabelecidos dentro do relacionamento. A par disso, o ato de beijar foi percepcionado como mais importante em relacionamentos a longo prazo, principalmente por mulheres, e a frequência de beijos mostrou-se relacionada à satisfação no relacionamento. Portanto, mais beijinhos, maior satisfação. Apesar dos investigadores colocarem ainda a hipótese da principal função do beijo ser a elevação dos níveis de excitação, esclarecem que ainda não existem evidências científicas suficientes que comprovem esta ideia. Portanto, não estamos só aqui a falar da elevação dos níveis de excitação, estamos também a falar numa relação mais saudável, mais íntima e com maior satisfação. Para todos, olha que bonito, pronto. Olha, pratique. Combinado? Pratique. Daqui a pouco, voltamos à música. Boa tarde, boa viagem.
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Este é Mário Marta com Pertencer. Escutámos também Nininho, Vaz Maia e já vamos aqui bem próximos das 4 da tarde. Apenas 6 minutos da hora certa. Portugal despediu-se dos Jogos do Mediterrâneo de Taranto com o melhor resultado da sua ainda curta história na competição. Senhoras e senhores, foram 32 medalhas, 16 de ouro, 7 de prata e 9 de bronze. Um registo que colocou a equipa Portugal no 8º lugar do medalheiro, atrás de Itália, Turquia, Grécia, França e Espanha. Os números permitem uma leitura que vai bastante além do recorde absoluto de pódios. Portugal conquistou metade das medalhas no lugar mais alto do pódio, um dado que revela uma capacidade de transformar finais e oportunidades de medalha em vitórias. No evento dominado pela anfitriã Itália, que terminou com 224 medalhas, 74 das quais de ouro, Portugal conseguiu instalar-se no grupo da frente de uma competição que reuniu 26 países. Portanto, Portugal, como já sabíamos, mas é sempre bom relembrar, não é só futebol. Estão de parabéns os atletas, equipas técnicas, os médicos que os acompanham. Enfim, equipas maravilhosas que nos dão também estas pequenas, grandes alegrias. Estamos em fecho de hora, daqui a pouco venho aí para a última e derradeira do Hoje à Tarde. Temos os Alentons com Dona de Si.

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3: Boa tarde, são 4 horas no continente e na Madeira, 3 nos Açores. É o último programa da tarde desta semana. Olá, boa tarde, Rita.
4: Já merecemos descanso.
3: Já merecemos. Principais títulos a esta hora.
4: Vai baixar o imposto sobre os combustíveis 3 cêntimos por litro na gasolina e no gasóleo para compensar o aumento de preços esperado na próxima semana. Nos Estados Unidos, há hoje um novo máximo no preço do combustível. O governo ainda não conseguiu escolher a quem vai vender a TAP, vai avançar com negociações nas próximas semanas para esclarecer as dúvidas entre a Air France e a Lufthansa. Um grupo de países europeus quer criar um centro fora da União Europeia para onde possam ser enviados migrantes a quem foi recusado o pedido de asilo.
3: Neste momento estão 25 graus em Ponta Delgada, 26 no Funchal, 27 no Porto e também em Coimbra e 30 em Lisboa e Faro. Notícias às 4 da tarde na Antena 1, edição de Rita Fernandes.
4: O governo decidiu baixar em 3 cêntimos o preço por litro no gasóleo e na gasolina, o preço que cobra no imposto sobre os produtos petrolíferos, para compensar a subida dos preços esperada na próxima semana. A guerra no Médio Oriente continua a afetar o preço dos combustíveis. Na próxima semana, as previsões apontam para um aumento de 15 cêntimos no gasóleo e 12 cêntimos na gasolina. Por isso, explica o Ministro da Presidência, o Governo decidiu baixar o que cobra em ISP.
5: Serão em linha com o instrumento que existe de devolver em ISP o que seria o aumento de receita em IVA, um reforço do desconto de cerca de 3 cêntimos em gasolina e em gasóleo. Ligeiramente mais em gasóleo, ligeiramente menos. Mas na casa dos cêntimos estamos a falar dos 3 cêntimos, valores com IVA. Isto significa que, atualmente, o conjunto dos descontos no ISP, o desconto no preço dos combustíveis, totaliza, com este reforço, 23 cêntimos, quer na gasolina, quer no gasóleo. É isto que ficará, a partir da próxima semana, a valer em Portugal.
4: Por isso, vale a pena fazer esta hora as contas ao aumento da próxima semana, tendo também em conta este desconto anunciado pelo Governo, uma descida no que o Governo cobra no imposto sobre os produtos petrolíferos. Fazemos as contas com a ajuda de Mafalda Trigo, da Associação Nacional de Revendedores de Combustíveis.
6: Neste momento, os valores para a próxima semana em média estão com um aumento de 12 cêntimos no gasóleo e 10 cêntimos na gasolina. No decorrer destes 6 meses, mais ou menos, de conflito, já aconteceu algumas vezes valores semelhantes a este, tanto de aumentos como também depois de baixas. Aliás, o maior aumento dos últimos tempos foi logo no início do conflito entre o Irã e os Estados Unidos, em que houve um aumento de cerca de 25 cêntimos por cada litro de combustível.
4: Mafalda Trigo, da Associação Nacional de Revendedores de Combustíveis, ajuda-nos a fazer as contas ao aumento que podemos esperar na próxima semana, aumento do preço dos combustíveis. Os transportadores de mercadorias dizem que vai ser muito difícil acomodarem nas empresas este aumento do preço do gasóleo. O porta-voz da ANTRAM, a Associação Nacional de Transportadores Públicos Rodoviários e de Mercadorias, André Matias de Almeida, diz que é preciso mais medidas por parte do governo.
7: As empresas não têm capacidade para acomodar um aumento tão abrupto, extraordinário e imprevisível como aquele que tem vindo a acontecer. As empresas, todas elas, em média, não têm margens de lucro para acomodar uma subida numa rúbrica que representa entre 70% a 40%. Para alguns valores, são os maiores de sempre. Dito isto, não custa perceber que estas empresas ou têm um apoio extraordinário, como de resto acontece em Espanha, e é algo que nós temos que estar muito atentos em Portugal, não apenas a entrar neste setor, mas também todos os outros setores da economia, é que as empresas portuguesas vão perder competitividade face às empresas espanholas. Porquê? Porque as empresas espanholas vão comprar o seu combustível muito mais barato que as empresas portuguesas. E as empresas portuguesas vão perder muita competitividade e outras, naturalmente, se a situação se mantiver, terão que se apresentar à insolvência.
4: André Matias de Almeida, o porta-voz da ANTRAM, a associação que representa os transportadores de mercadorias, pede mais medidas ao governo para enfrentar os aumentos do preço dos combustíveis. Nos Estados Unidos, o preço do combustível atinge hoje um novo recorde, $5.85 por galão, cerca de 5 euros por cerca de 3,5 litros. O valor ultrapassa o valor máximo anterior, que foi registado em 2022, há 4 anos. Em Portugal, a Ministra do Ambiente quer que a informação divulgada sobre o preço dos combustíveis seja mais clara e mais acessível para os consumidores. E por isso, a Ministra, Maria da Graça Carvalho, já pediu à ERSE, a entidade que regula o mercado da energia, que faça alterações na forma como é disponibilizada a informação. O pedido está numa carta que a Ministra do Ambiente enviou à administração da ERSE, em que pede, Cláudia Aguiar Rodrigues, informações mais simples sobre como são formados os preços dos combustíveis para que os consumidores consigam perceber o que estão a pagar.
8: A ministra pede à ERSE, a entidade reguladora dos serviços energéticos, que reforce os instrumentos de transparência, supervisão económica e informação aos consumidores e defende que deve existir uma informação mais clara, coerente e acessível. Para esse efeito, considera que devem ser alinhadas as diferentes bases de dados públicas sobre os preços de combustíveis, corrigir a forma como a Direção-Geral de Energia e Geologia calcula e apresenta os preços médios com descontos, e considera que devem ser avaliados os impactos e a utilidade de manter em simultâneo dois preços teóricos de referência regulatórios. Maria da Graça Carvalho determina à ERSE que aprofunde o alargamento do poder sancionatório da entidade reguladora ao sistema petrolífero nacional, de forma a assegurar a proteção de todos os clientes. E pede ainda que sejam identificados os próximos passos e a eventual necessidade de alterações legislativas ou regulamentares.
4: É este o pedido que faz a Ministra do Ambiente à ERSE, a entidade que regula o mercado da energia. A Ministra pede informações mais claras para que os consumidores consigam perceber o que estão a pagar no preço dos combustíveis. A Ministra pede também que a entidade, a ERSE, tenha mais poder para fiscalizar o mercado dos combustíveis e aplicar sanções. Do Conselho de Ministros desta tarde sai também outra medida, uma ajuda para os produtores do Douro. Eles vão receber cerca de 12 milhões de euros para ajudar a resolver o problema do excesso de produção de uva que está este ano também a ficar por escoar. É o que anuncia o Ministro da Presidência.
5: Que é especificamente do Douro, que consiste num apoio de cerca de 12 milhões de euros para quem, nesta campanha, não consegue escoar a sua produção. Criamos esta solução pontual para este ano, que é diferente das soluções dos anos anteriores, que foram soluções de apoio para a destilação. Aqui é um apoio para o não escoamento da produção, num montante máximo de 12, fixado em 12 milhões de euros, mas é tomada já a decisão de que, para o futuro, a solução para a região do Douro deve ser uma solução estrutural, a partir da criação de um fundo permanente que procure ajudar e a gerir estas flutuações e estas dificuldades no mercado.
4: Para já, o Governo avança com uma ajuda de 12 milhões de euros para os produtores do Douro. O Presidente da Casa do Douro, Rui Paredes, explica à RTP Antena 1 que, na verdade, preferia a solução do ano passado, ou seja, uma ajuda direta de 375 euros por cada pipa de vinho, e defende que a ajuda que foi anunciada pelo Governo agora deveria ter vindo mais cedo.
9: O que eu lamento é que tenha vindo num momento já muito avançado da vindima. Pronto, isso é um facto, mas pronto, é o que é temos que agora, perante esta comparticipação do próprio Estado, pronto, agarrar aquilo que é possível e, pronto, e pelo menos haver algumas pessoas que sejam, que tenham algum benefício com isso. Não têm benefício nenhum no sentido em que vão ganhar dinheiro, não vão, isto é só não perder tanto. Porque o custo de produção de um quilo de uva no Douro não tem nada a ver, não é mensurável com aquilo que é nas outras regiões, porque é muito mais caro, porque é muito à custa da mão de obra, mão de obra intensiva, porque não é possível mecanizar como é noutras regiões.
4: O presidente da Casa do Douro, Rui Paredes, está preocupado com a situação deste ano na produção de uva e no escoamento deste produto. Os produtores do Douro vão receber cerca de 12 milhões de euros para ajudar os negócios. António Leitão Amaro diz que esta ajuda para os produtores do Douro vai ajudar a resolver este excesso de produção. O Governo decidiu avançar com negociações com as duas companhias aéreas que apresentaram propostas para comprar a TAP. Ainda não conseguiu escolher entre a Lufthansa e a Air France KLM. No relatório enviado ao Governo esta semana, as propostas foram avaliadas como muito próximas e, por isso, o Ministro da Presidência explica que o Governo quer falar com as duas empresas durante as próximas semanas e tentar obter melhores condições para o negócio.
5: Sendo as propostas vinculativas dos dois grupos internacionais diferentes e os seus conteúdos são diferentes, as propostas têm uma avaliação global de tal forma próxima que nós optámos por decidir hoje criar um período de negociação final de algumas semanas com os dois grupos, de modo a que possam, como esperamos, melhorar as propostas que foram apresentadas.
4: Só depois destas negociações, que vão acontecer durante algumas semanas, o Governo vai escolher uma das companhias para avançar para a negociação final da compra da TAP. As propostas foram enviadas pela Lufthansa e pela Air France KLM. O Ministro da Presidência, António Leitão Amaro, adiantou também que a decisão não vai ser tomada apenas com base no preço apresentado por estas duas companhias aéreas. O Ministro diz também que o caso de Luís Neves e da moção de censura não foi falado na reunião desta tarde do Conselho de Ministros e remeteu para declarações das últimas horas do Primeiro-Ministro.
5: Foram colocadas perguntas em concreto sobre o Ministro A ou o Ministro B, ou apenas tenho a dizer que não foi um tema discutido no Conselho de Ministros e, em particular, sobre o Sr. Ministro da Administração Interna, relativamente ao qual incidiram em particular algumas das vossas questões. O Sr. Primeiro-Ministro já se pronunciou sobre isso muito recentemente e não há nada por isso que eu, em particular, no fim e no contexto de uma conferência de imprensa sobre o Conselho de Ministros, vá ou deva acrescentar.
4: A moção de censura ao Governo vai ser votada na próxima terça-feira, às 15h. Entretanto, a RTP Antena 1 sabe que o Ministro da Administração Interna vai ser ouvido no mesmo dia, na próxima terça-feira, mas da parte da manhã.
3: Notícias às 4 da tarde na Antena 1 e também na RTP Mundo, com a edição de Rita Fernandes. 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

0: E assim cantam os 4:30 com Luís Trigacheiro, Quem Me Vê, um tema lindíssimo, que aliás é dos 4:30, que depois foi oferecido ao Luís Trigacheiro, e esta é de facto uma versão bem bonita. É com ela com que iniciamos esta última hora da nossa tarde, hoje à tarde, porque até às 5 estamos numa oferta dos móveis Alviala.
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0: Seguimos com a Love Bilac, que chama-se Conta-me Tudo. É melhor não.
2: 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Quero saber

0: Conto-lhe também que uma mulher de 58 anos decidiu fazer o quê? O que às vezes alguns de nós fazem, compras através da internet. Então ela decidiu gastar 15 libras numa publicidade que viu de dentes. Pronto, os vídeos pareciam bastante, portanto, bastante reais, não é? Portanto, uns dentes que se podiam usar na rua e também dentro de casa, não é? A questão é que quando os recebeu, não eram exatamente como ela estava à espera. E então ela disse que os dentes eram feitos de plástico. De plástico sólido. Nem sequer ficavam na boca. E pareciam aqueles dentes que vêm nos sacos da Haribo. Portanto, eu lembrei-me de que seria o saco de gomas. Só depois é que eu me lembrei que de facto existem os dentes dessa marca. Portanto, as gomas em forma de dente da Haribo. Pronto, é assim, não quero que fique aqui com ideias de comprar gomas, mas fica aqui esta ideia e tenho aqui a imagem dela à minha frente a usar esses dentes que parecem gomas e é bastante divertido. Se calhar é melhor não comprarmos certas coisas através da internet, digo eu, se calhar é melhor irmos a um dentista e tratarmos disso cá, pelos nossos próprios meios. Daqui a pouco voltamos à música e temos Nena.
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0: Quem são eles? Virgul e Maninho, também Soraya Ramos e Nena. Está assim completa esta segunda sequência da Hora. Boa sexta-feira para si, obrigada por estar na companhia da Contestável. Mandar aqui boas energias e até às 5 é numa oferta dos móveis Alviala.
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0: Queremos ter sempre bons vizinhos e daqui a pouco vamos tê-los.
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0: São os À Toa, também Manuel Soares e Vizinhos. E já estamos quase a chegar ao fim da nossa tarde. Ainda sobre o dia de hoje, a Assembleia Geral da ONU vai votar esta sexta-feira uma resolução que pede que o mundo abandone o mapa-mundo tradicional, onde as regiões do globo mais perto do Equador são prejudicadas na sua dimensão real. A proposta é que se adote, em determinadas circunstâncias, uma nova projeção que designam de Equal Earth Map, não banindo a versão tradicional. A iniciativa partiu de um grupo de países africanos e apela a que se deixe cair a habitual projeção de Mercator, que reduz o tamanho do continente africano e América Latina e exagera as dimensões das massas de terra do hemisfério norte, nomeadamente a Groenlândia ou o Polo Norte. A ideia é que se chegue a uma representação dos vários continentes mais proporcional. A resolução é apoiada pela União Africana, com 55 países referidos, e tem sido promovida pelo Togo, com o ministro dos Negócios Estrangeiros, Robert Dussey, a sublinhar em declarações ao The Guardian que não se trata de uma discussão política, mas sim científica, porque há evidência científica que nos permite aceitar esta realidade. Corrigir o mapa. Hoje é então votada esta adoção de um novo mapa-mundo para mostrar a dimensão real de África e também aqui de parte da América Latina. Estamos em fecho de hora até às 5, entre as 4 e as 5, com uma oferta dos móveis Alviala.
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0: A fechar, DJ Vassalo e Eterno Amor. Daqui a pouco o simultâneo. Daqui a pouco o Clube do Som. Com o Hugo Rafael.

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3: São 17 horas, bom fim de semana, um bom regresso a casa. Estou na companhia da Condestável.
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Last and a Lover é Jenny. 10 minutos depois das 17 horas. Muito bem-vindos à Antena da Contestável. Tempo cinzento depois de uma quinta-feira com sol e temperaturas mais elevadas. Serás tu a jardim com 38 graus. Para amanhã as temperaturas vão subir ligeiramente com o regresso do sol. Boa onda da melhor música está sempre, todos os dias, na Contestável, em todas as estações. Agora, Karol G e Bruno Mars é uma das boas novidades do verão de 2026, que está quase na reta final. Still é a próxima na sua rádio. Bom fim de semana, se for o caso, boas férias. Continuo sempre na companhia da sua rádio preferida. A Contestável.

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Justin Bieber et Nick Minaj, Beauty and the Beat. Bom fim de semana, se for o caso, boas férias, boa viagem se vai na estrada. Se já estou no jardim com 28 graus, ao ritmo dos melhores temas da atualidade, os temas que marcam este verão de 2026, que está quase na reta final. Agora uma das grandes baladas é a Ariana Grande, Hate That I Made You Love Me. Boa viagem, mantenha-se sempre desse lado, na melhor das sintonias.

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Street of Dreams, com os holandeses U2, lá atrás Moonford and Sands, também Taylor Swift, e para faixa Dominique Fai com Baby Doll, uma versão muito especial. Dentro de 5 minutos, a informação local e regional vai voltar à antena. Fico muito bem informado sobre aquilo que se passa na nossa região.

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3: O Lagar de Varas, em Vila Velha de Ródão, continua a mostrar uma parte da sua história. Telma Antunes.
4: O azeite é uma das marcas de Vila Velha de Ródão que a autarquia pretende preservar e manter viva. Para que isso fosse possível, em 2007, o município adquiriu à família Pinto Cardoso o edifício que antes funcionava como lagar. Com essa aquisição, pretendia-se preservar não só o património edificado, mas também a história de uma atividade que, desde os primeiros tempos, marca a economia do concelho, relembrou António Carmona, presidente da Câmara Municipal de Vila Velha de Ródão.
5: A produção de azeite. Uma atividade que ajudou a sustentar famílias, criou riqueza, mudou a nossa paisagem e passou de geração em geração, estando por isso mesmo no coração daquilo que somos enquanto comunidade. O azeite foi trabalho, foi sustento, foi riqueza, foi identidade e hoje é também turismo. Um produto tão importante e tão presente na nossa história, que está inclusivamente na origem da designação que se adotou há uns anos para promover o nosso território, Terras de Oito.
4: Para que a história do azeite fique bem preservada e chegue a todos, a autarquia realizou diversas intervenções no Lagar de Varas, transformando-o num espaço mais acessível, contemporâneo e apelativo.
5: Criou-se uma nova experiência museológica com novos conteúdos, recursos multimédia, iluminação cénica e ferramentas digitais, pretendendo que este espaço seja, no futuro, uma porta de entrada para a descoberta da Beira Baixa, de Vila Velha de Ródão e da cultura do azeite, através da ligação aos nossos produtos locais e da sua articulação com o turismo gastronómico, cultural e patrimonial. Entre os trabalhos realizados, inclui-se a intervenção no edifício de recepção, a criação de um passadiço e a introdução de um elevador panorâmico, melhorando as condições de acesso e a experiência de quem visita este espaço.
4: Esta intervenção contou com o apoio do Turismo de Portugal, que financiou 70% da obra, a qual teve um custo superior a 524 mil euros, salientou o autarca.
5: Esta intervenção contou com o apoio do Turismo de Portugal, através da linha Mais Interior Turismo, representando um custo total elegível de 524.146,37 euros e um apoio financeiro de 366.902,42 euros, correspondente a 70% do custo elegível total e que se insere numa estratégia municipal de valorização do património e de qualificação da oferta turística.
4: A Anabela Freitas, vice-presidente do Turismo Centro de Portugal, considerou o Oliva Turismo uma oferta emergente em Vila Velha de Ródão, integrando-o ao lado dos recursos turísticos já consolidados da região.
6: Gastronomia, cultura, património, natureza, destino turístico, desportivo nos desportos motonáuticos. Temos aqui um outro produto turístico que ainda está a ser consolidado, ainda não está maduro, que é o olivoturismo. E, efetivamente, o Sr. Presidente partilhou aqui connosco que a Vila Velha de Ródão é as terras de Loiro.
4: A responsável afirmou ainda que o envolvimento dos visitantes nas tradições locais, como a apanha da azeitona, contribui diretamente para a economia agrícola e para a sustentabilidade regional.
6: Poder captar pessoas para os territórios, no sentido de fazer a exploração da olivicultura, mas o turista, cada vez mais, procura destinos onde tenha implicação, onde tenha ligação àquilo que são as atividades de cada comunidade. E se as pessoas se instalarem, como já têm alguns no concelho, e que vendem a apanha da azeitona ao turista, o turista paga para apanhar a azeitona. E, portanto, aqui estamos a contribuir, através do turismo, para beneficiar aquilo que é o setor primário.
4: António Carmona pretende, assim, atrair um turismo de qualidade, conhecedor e que leve uma perspectiva diferente sobre o interior. O autarca acrescentou ainda que as obras para a exposição de arqueologia na Casa de Artes já estão em andamento.
7: Muito em breve, iniciou-se já a construção da exposição de arqueologia na Casa de Artes, que é uma exposição gigantesca, com uma grande qualidade, na minha opinião, com um espaço, fica um espaço museológico muito, muito, muito interessante e diferenciado. Portanto, é mais uma componente para o turismo em Vila Velha. Portanto, temos o Tejo, temos os espaços museológicos naquilo que é o azeite e naquilo que é a nossa história também na arte rupestre. Portanto, penso que estamos a trabalhar no caminho certo.
4: O Lagar de Varas do Enxerrique foi inaugurado ontem, dia 3 de setembro, com novas funcionalidades para todo o público.
3: Vila Velha de Ródão, a valorizar o património para gerações vindouras. Com a festa da Senhora da Confiança em Pedro Algum Pequeno a aproximar-se, o Chega, no Executivo da Câmara Municipal de Sertã, questionou esta sexta-feira como está a questão do corte da Estrada Nacional número 2 entre a Barragem do Cabril e a Vila de Pedro Algum Pequeno, Dulce Cardoso.
8: Com as festas de Nossa Senhora da Confiança em Pedro Algum Pequeno prestes a começar, o vereador do Partido Chega, José Nunes, quis saber o ponto de situação relacionado com o corte na Estrada Nacional número 2, no troço que liga Pedro Algum Pequeno à Barragem do Cabril. Foi esta manhã de sexta-feira, dia 4 de setembro, na reunião do Executivo Municipal da Sertã. O encerramento deste troço da Estrada Nacional número 2 tem gerado forte preocupação local, especialmente numa altura de grande afluência de visitantes à freguesia.
9: Temos as festividades em honra de Nossa Senhora da Confiança, portanto, muita gente se vai dirigir a Pedro Algum Pequeno, como sempre, portanto, e ao longo da Nacional 2. Portanto, a situação, se o Presidente queria saber se houve alguma evolução no processo, no corte da Estrada Nacional 2, porque o verão está no fim, como lamentamos imenso, felizmente não aconteceu nada, portanto, neste período, e portanto, eu gostaria de saber esse ponto de situação, mas interceder mais uma vez para que o mais rápido possível seja a resposta ali à circulação.
8: Em resposta, o Presidente da Câmara Municipal da Sertã, Carlos Miranda, reconheceu que se trata de uma situação lamentada por todos, mantendo a previsão avançada pela Infraestruturas de Portugal. Ou seja, a expectativa é que a circulação na Estrada Nacional número 2 seja restabelecida na próxima primavera.
10: É que seja cumprido aquilo que nos foi prometido pela IP, que é na próxima primavera a obra estar concluída, a estrada aberta.
8: O autarca recordou ainda que é a intenção do município que aquele troço passe para a alçada e para a gestão da própria Câmara.
10: Já conversámos no sentido daquele pequeno troço ali desde o IC8 até à barragem, que deixe de ser responsabilidade da IP e que passe para a Câmara Municipal. Não faz sentido. Aliás, não se percebe muito bem porque é que aquele troço ficou na responsabilidade da IP quando houve a transferência de uma grande parte da Nacional 2 para a Câmara Municipal da Sertã. Ficou ali aquele bocadinho e não se compreende muito bem. Agora, o que é que vai acontecer? Eles vão fazer as obras, nós não vamos receber, obviamente, aquele troço antes deles fazerem as obras que têm que fazer. Vão fazer as obras, depois vamos tratar com eles da transferência daquele troço para a Câmara Municipal.
8: Na base desta pretensão está a vontade de melhorar as acessibilidades na sede de freguesia, contemplando uma intervenção global na estrada desde a escola local até ao acesso ao Monte da Senhora da Confiança.
10: Aquilo que nós queremos fazer não é nada de extraordinário, é apenas melhorar as acessibilidades, melhorar ali os passeios, alargar um pouco para criar estacionamento, para criar passeios dos dois lados. Portanto, uma vez que aquilo, ok, é uma estrada, é a Estrada Nacional 2, mas aquilo é uma via, é uma rua, no fundo, que atravessa ali Pedro Algum Pequeno. Portanto, temos que dar dignidade àquela via. E isso, portanto, é uma coisa que nós temos em mente, é logo que os trabalhos de estabilização dos taludes estiverem prontos e terminados, nós depois temos essa intenção, e já conversámos com a IP sobre isso, de receber esse troço para ficar também na alçada da Câmara Municipal.
8: Deste modo, durante os festejos deste ano, o cenário de circulação mantém-se inalterado. As alternativas de acesso a Pedro Algum Pequeno passam pela utilização do IC8 ou por um caminho alternativo. No entanto, o Presidente da Câmara desaconselha esta última opção, alertando que as recentes chuvas alagaram o piso e tornaram a via ainda mais precária e perigosa para a circulação automóvel.
3: O Chega continua preocupado com o corte da Estrada Nacional número 2 na freguesia de Pedro Algum Pequeno.
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1: Previsão meteorológica para este fim de semana, para amanhã, céu pouco nublado ou limpo, possibilidade de ocorrência de água seja trovoada durante a tarde, vento em geral fraco e pequena descida da temperatura. Para o próximo domingo, céu pouco nublado ou limpo, vento em geral fraco e descida de temperatura. Neste momento, Serrais do Majordim com 27 graus.
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Miles Smith, Hold Me in the Dark. Também Temper City em Self Aware. Primeiros convidados desta hora 2 do Clube do Som. Sexta-feira, 4 de setembro, Sernesto Majerim com 27 graus. Boa viagem, se for o caso. Boas férias. Tempo cinzento, depois de um dia com bastante calor. Depois também de uma semana com tempo cinzento, a chuva e o frio de volta. Esta semana com temperaturas mais elevadas. Ontem foi mesmo o pico, com as temperaturas mais altas dos últimos dias, e agora um dia cinzento com os termómetros a baixarem ligeiramente. Amanhã, segundo as previsões, vão subir mais um pouco, e claro, já sabe que na Condestável, para subir é mesmo o volume com o melhor da música. Conduza com toda a prudência, tenha um super fim de semana. Miles Smith, nos próximos minutos.

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Isso, a de Before You Break My Heart, lá atrás Summer, com Back to Friends. A caminho das 19 horas, é o melhor de música da atualidade, os temas obrigatórios na banda sonora do verão de 2026, que está quase nas despedidas. Serás de Bom Jardim com 27 graus. Damos as boas-vindas a mais um fim de semana neste mês de regresso, tradicional reentré, regresso às aulas, regresso ao trabalho, também as despedidas do verão. E agora recebemos Shakira e Burna Boy, hein? 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

Teddy Swims, lá atrás, December, Professional and the Rule, em Don't Say That, com apenas 4 minutos para as 19 horas, o que é bom, termina rapidamente. Já sabe que a hora certa vamos estabelecer o simultâneo informativo com a RDP Antena 1 e depois a terceira hora com as grandes recordações da música.

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4: Sete horas no continente e na Madeira, 6 nos Açores. No topo da atualidade, a esta hora, Rita.
5: Os agricultores vão receber uma ajuda extra para responder ao aumento do preço dos combustíveis, é o que adianta o Primeiro-Ministro, já depois de anunciada pelo Governo a descida de 3 cêntimos por litro no imposto sobre combustíveis. As transportadoras de mercadorias e os agricultores dizem que não é suficiente. José Luís Carneiro acusou o Governo de estar a lucrar com o aumento do preço dos combustíveis. A Ministra da Justiça conta ter até ao final do ano as conclusões da auditoria à Polícia Judiciária no âmbito das suspeitas levantadas sobre a liderança de Luís Neves.
4: A esta hora estão 22 graus no Porto, 24 em Ponta Delgada e em Coimbra, 25 no Funchal e 29 em Lisboa e Faro. 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
5: Os agricultores vão ter uma ajuda para compensar o aumento do preço dos combustíveis, é o que adianta o Primeiro-Ministro. Na próxima semana, o gasóleo deve aumentar cerca de 12 cêntimos por litro e a gasolina cerca de 10 cêntimos por litro a partir da próxima segunda-feira. O Primeiro-Ministro adiantou há pouco que deverá haver uma ajuda semelhante para os agricultores, semelhante àquela que já esteve em vigor este ano.
6: No caso dos agricultores, da agricultura também, com o gasóleo colorido, que eu estou em condições de poder anunciar, estamos a ultimar uma proposta para retomar um apoio extraordinário tal qual vigorou até ao final do passado mês de junho.
5: Deverá ser uma medida semelhante à que já esteve em vigor, como diz o Primeiro-Ministro, em junho deste ano, uma ajuda de 10 cêntimos por litro no gasóleo colorido usado pelos agricultores. O anúncio foi feito pelo Primeiro-Ministro já depois de terminada a conferência de imprensa do Conselho de Ministros, em que foi anunciada uma descida no imposto que é cobrado sobre os produtos petrolíferos, 3 cêntimos por litro na gasolina e no gasóleo. Depois, o Primeiro-Ministro anunciou esta ajuda extra para os agricultores. A Confederação das Cooperativas Agrícolas diz que não é suficiente, precisa de mais ajuda, mas não deixa de considerar que é uma notícia positiva.
7: É uma boa notícia e quer dizer que aquilo que foram as pressões e as reivindicações do setor, finalmente chegou ao seu Primeiro-Ministro e, portanto, é uma boa notícia. Ainda fica muito aquém. Não será, porque basta ver aquilo que é o aumento dos combustíveis desde a escalada da guerra, não é? Se olharmos para a escalada de preços, não é suficiente, como é óbvio, mas já ajuda, mas é preciso mais. E, portanto, continuamos a agradecemos ao Governo, mas precisamos mais atenção, precisamos de mais ajuda, para que o setor agroalimentar português possa continuar a ser competitivo e não continuar a acontecer o que tem acontecido desde 2015, que é um agravamento da balança comercial.
5: O Primeiro-Ministro promete uma ajuda extra para os agricultores. Deverá ser uma ajuda semelhante à medida que esteve em vigor já este ano, uma ajuda de 10 cêntimos por litro no gasóleo colorido usado pelos agricultores. Os transportadores de mercadorias garantem que não conseguem muito mais. A subida do preço dos combustíveis já pesa demasiado nos custos das empresas e a situação fica cada vez mais difícil de gerir. O porta-voz da ANTRAM, a associação que representa os transportadores de mercadorias, André Matias de Almeida, diz à RTP Antena 1 que as empresas ficam com custos mais elevados e perdem competitividade em relação às empresas espanholas.
8: As empresas não têm capacidade para acomodar um aumento tão abrupto, extraordinário e imprevisível como aquele que tem vindo a acontecer. As empresas, todas elas, em média, não têm margens de lucro para acumular uma subida numa rúbrica que representa entre 30% a 40%, para alguns valores são os maiores de sempre. Dito isto, não custa perceber que estas empresas ou têm um apoio extraordinário, como de resto acontece em Espanha, e é algo que nós temos que estar muito atentos em Portugal, não apenas a entrar neste setor, mas também todos os outros setores da economia, é que as empresas portuguesas vão perder competitividade face às empresas espanholas. Porquê? Porque as empresas espanholas vão comprar o seu combustível muito mais barato que as empresas portuguesas. As empresas portuguesas vão perder muita competitividade e outras, naturalmente, se a situação se mantiver, terão que se apresentar em solvência.
5: André Matias de Almeida, o porta-voz da ANTRAM, a associação que representa as transportadoras de mercadorias, ele considera que as empresas praticamente já não conseguem absorver mais subidas do preço dos combustíveis. José Luís Carneiro acusa o governo de estar a lucrar com o aumento do preço dos combustíveis e defende a descida do IVA não só nos combustíveis, mas também em produtos alimentares.
9: Atenção que apresentamos uma proposta na Assembleia da República para responder àquilo que são as preocupações fundamentais das portuguesas e dos portugueses. É que na segunda-feira vamos ter o maior aumento de sempre dos combustíveis. Apresentamos de novo pela terceira vez na Assembleia da República uma proposta que foi chumbada pelo Chega, pelos liberais e pela AD para reduzir o IVA sobre os combustíveis, reduzir o IVA sobre os bens alimentares, e chama a atenção que o governo está a ganhar mais 9 cêntimos por cada litro de combustível e está a ganhar mais 6 cêntimos por cada litro, nomeadamente de gasolina, e 9 cêntimos por cada litro de gás óleo.
5: José Luís Carneiro, que acusa o governo de estar a lucrar com o aumento do preço dos combustíveis, o secretário-geral do PS na Póvoa de Varzim, na Feira Agrícola do Norte, onde foi também confrontado com perguntas e dúvidas por parte dos jornalistas sobre a votação do Orçamento do Estado ou sobre a votação na próxima terça-feira, dia em que vai ser votada a moção de censura ao governo. José Luís Carneiro respondeu sempre com o assunto do aumento dos combustíveis, diz que essa é a prioridade e o assunto de que quer falar, e defendeu a descida do IVA nos combustíveis e também em produtos alimentares. Nos Estados Unidos, o preço do combustível atinge hoje um novo máximo, $5.85 por galão, cerca de 5 euros por cerca de 3 litros e meio de gasóleo. O valor ultrapassa o máximo que tinha sido registado há 4 anos, em 2022. A Ministra da Justiça conta ter até ao final do ano as conclusões da auditoria à Polícia Judiciária no âmbito das suspeitas levantadas sobre a liderança de Luís Neves. Ontem, o Procurador-Geral da República revelou que a PJ e Luís Neves estão a ser alvo de 5 processos na Justiça. Um deles está relacionado com a atuação de Luís Neves como diretor da Polícia Judiciária. Agora, a Ministra da Justiça adianta que as primeiras conclusões desse inquérito podem ser conhecidas até ao final do ano.
10: A minha indicação que temos atualmente, depois dos primeiros, da primeira análise que foi feita preliminarmente, é que até ao final do ano conseguiremos receber o relatório. Vamos começar os processos que recebem relatórios preliminares, que são depois sujeitos ao contraditório, que depois são entregues à tutela. Então, eu acredito que até ao final do ano, com base na informação que pude recolher, que até ao final do ano conseguiremos ter os relatórios preparados.
5: Sobre o inquérito que está a ser feito, uma auditoria à Polícia Judiciária no âmbito das suspeitas levantadas sobre a liderança de Luís Neves. À entrada para uma cerimónia, a Ministra da Justiça foi questionada sobre eventuais feridas que os casos à volta de Luís Neves possam ter deixado na credibilidade da Polícia Judiciária. Rita Alarcão Judice, a Ministra da Justiça, diz que não é ela que tem que dar essa resposta.
10: A situação ou a fragilização que possa estar a ser feita da Polícia Judiciária não é com certeza pelo Ministério da Justiça, não é pelo Governo. Portanto, essa pergunta terá que ser feita a quem está a fragilizar a instituição.
5: A Ministra da Justiça, sobre eventuais feridas que os casos à volta de Luís Neves possam ter deixado na credibilidade da Polícia Judiciária. A rede de máquinas do Sistema Volta vai ser reforçada em restaurantes, cafés e hotéis com 12 pontos de entrega. Já estão a funcionar novas máquinas de depósito em Albufeira, Barcelos, Cascais, Funchal, também em Ponta Delgada e Vila Nova de Famalicão. A entidade que faz a gestão da rede Volta quer ter pelo país 50 quiosques de recolha para restaurantes, cafés e hotéis. São máquinas que permitem a devolução de grandes quantidades de uma só vez. Têm capacidade para recolher cerca de 120 embalagens de bebidas por minuto. Em fase de implementação, estão máquinas, quiosques em Almada, Aveiro, Mafra, Oeiras, também em Portimão e Vila do Conde.
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0: Os Guns N' Roses, um dos clássicos da banda de Axl Rose, e Slash, Sweet Child O' Mine. Hora 3 do Clube do Som, de novo, bem-vindos, rumo às 20 horas, sempre com o apoio da Sobrae.
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0: 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Agora os R.E.M. de Michael Stipe, Losing My Religion, álbum Out of Time, de regresso ao início da década de 90.

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0: O Mago do Reggae, Bob Marley, Could You Be Loved, lá atrás os Pet Shop Boys, The Neil Tennant, tem Domino Dancing, hora 3 do Clube do Som, sempre com apoio da Sobrae.
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0: 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Na música, agora viajamos para a Austrália, uma viagem intercontinental. São os Man at Work com Downhander. Trás-te um jardim com 27 graus. Boa viagem, um excelente fim de semana, sempre com água estável.

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0: 5 minutos depois das 20 horas, muito bem-vindos a este espaço de Discos Pedidos. Estamos em linha consigo. Já sabe que pode participar e juntar-se a nós. 274-800-021 é o nosso número de serviço. A frase é simples: a publicidade é a alma do negócio. Invista em publicidade na Rádio Contestável. Muito boa tarde.
1: Boa tarde, sou.
0: Viva, falo com o nosso ouvinte.
1: Manuel Rulo, Centro Social e Paroquial Santo António do Corso.
0: Bem-vindo, vamos à nossa frase.
1: A publicidade é a alma do negócio e vista no rádio quando estava, que é o meu investimento.
0: O tema que escolhe?
1: Ruizinho de Penacova.
0: E a dedicatória?
1: Dedicatória para a Anabela Coelho, são os dois funcionários, e Carla Coelho, são os dois funcionários. E depois para a Maria Adília, Natália da Corteira, Georgina de Tramagal, Luciano da Torres Velhos, Paulo Januário Valhares, Manuel Ramos, Vila Velha de Rodas, João Girinhas, Carlos Dias, Torres Velhos, Eduardo Gomes, Santarém, Quitéria Bem-Crença, Maria Leonor de Ancião, Maria do Rosário de Proença Nova e Maria do Rosário e Seu Reis da Sertã, António Cravo de Mar, Nina da Rosa, Hermínia de Marrazes e Pedro Miguel da Comenda. E para o Hugo e para a sua mãe com borgaça de casa e até logo, se Deus quiser.
0: Até uma próxima oportunidade, uma ótima noite e boa audição.

0: próxima participação do outro lado da linha. Muito boa noite.
1: Boa noite, como está?
0: Bem, muito obrigado. Hoje com o tempo cinzento, já sim, parece que está...
1: Fascinante, mas...
0: É verdade. A luminosidade é bem diferente. Muito bem-vindo, falo com o nosso ouvinte.
1: João Gerinhas, é um lento.
0: Bem-vindo, vamos à nossa frase.
1: Muito obrigado. A publicidade é uma do negócio, e sem publicidade na rádio quando sabe, que é sempre o melhor instrumento.
0: E agora a Rebeca, a dedicatória.
1: Para si e para toda a sua família, com voz de boa noite, um bom fim de semana. Para todos que trabalham na Rádio Condestável e hoje vai para toda a minha lista, que eu costumo nomear, eles sabem quem são. A todos agradeço e retribuir com voto. Boa noite, um bom fim de semana e para ser um bom fim de semana. Até à próxima, muito obrigado.
0: Até uma próxima oportunidade, uma ótima noite e boa audição. A Rebeca.

0: Rebeca, e a próxima participação. Muito boa noite.
1: Sim, boa noite.
0: Viva, falo com o nosso ouvinte.
1: Adelino Santos da Brandes.
0: Muito bem-vindo, vamos à nossa frase.
1: Publicidade é alma do negócio, faça publicidade na Rádio Contestável, que é um bom investimento.
0: Cláudia Isabel, para dedicar.
1: Olho para a senhora Joaquina do Gavião, para a senhora Leonor da Ancião, e depois para todos os ouvintes e para a Rádio Contestável, para os ouvintes.
0: Muito obrigado pela nossa parte, uma ótima noite e boa audição, excelente fim de semana. Estamos em linha consigo até às 21 horas.

0: Cláudio Isabel e a próxima participação. Muito boa noite.
1: Boa noite, sou o Rafael, é um prazer.
0: É sempre um gosto de recebê-lo. Falo com o nosso ouvinte.
1: Luciano, na Torre das Varjas.
0: Bem-vindo, vamos à nossa frase.
1: A frase é: publicidade é a alma do negócio. Publico na rádio contestável, que é um bom investimento.
0: O tema que escolhe?
1: Vai ser Frei Hermano da Câmara, o fado da despedida.
0: E a dedicatória?
1: Eu vou despedir dos ouvintes e até à próxima, se Deus quiser. E vou, portanto, dedicar também para si,
0: muito
1: para
0: obrigado.
1: A sua mãe, para a, portanto, Maria Adília do Coiço, Manuel...
0: É Coço, Coço, Coço, Coço.
1: Coço, Coço.
0: Exatamente.
1: É Coço, é. Eu passo lá e estou sempre a ler, Coço. Eu quero às vezes engano. António Craventemar, Georgina do Tramagal, boas melhoras e para a família, e para a senhora Quitéria também família. Vai ser também para a senhora Lisete da Comenda e também para o Pedro da Comenda, com um grande abraço que eu ouvi há bocado. E para o Hugo Rafael, até à próxima oportunidade, espero que seja daqui a bocadinho.
0: Com certeza.
1: E bom regresso a casa para jantar.
0: Muito obrigado, uma ótima noite e um bom fim de semana. Boa audição.

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0: Estamos em linha consigo, é a segunda parte, sexta-feira, 4 de setembro. Muito boa noite.
1: Olá, boa noite.
0: Viva, falo com a nossa ouvinte. Muito bem-vinda, vamos à nossa frase.
1: A publicidade é a alma do negócio e vista em publicidade na Rádio Contestável.
0: O tema que escolhe?
1: The Reason to Obtain.
0: Com dedicatória.
1: Olha, para dedicar já para si e para as minhas amiguinhas e amiguinhos. Galdinas das Associadas, Quitéria das Bem-Crenças, Jorgina Tramagalo, Maria Adília do Couso, Pereira das Aradas, António Manuel da Marinha Grande, António Costa de Brecht Cima, Carlos Dias da Ameira de Tejo, Carlos Dias de Torres Vedras, Joaquim Lopes do Paulo, Manuel Mitre e Esposa, João Geirinhas do Oledo, Pedro Miguel e Esposa da Comenda, Eduardo Gomes de Santarém, António Cravo Tomar, Adelino Santos da Brantes, beijinhos para todos, as melhoras aos doentes, e uma boa noite e um bom fim de semana. Para si, boa noite, um bom fim de semana, muito obrigada e até uma próxima.
0: Até uma próxima, obrigado, uma ótima noite e boa audição.

0: De regresso ao telefone, muito boa noite.
1: Boa noite, Sr. Hugo, está tudo fino?
0: Bem, muito obrigado, falo com o nosso ouvinte.
1: António Cravo, em Tomaré.
0: Muito bem-vindo, vamos receber, vamos à nossa frase.
1: A publicidade é um bom negócio, eu faço a publicidade na rádio quando estava, é um bom investimento.
0: Elvio Santiago, com dedicatória.
1: Para a senhora Joaquina do Gavião, que me deixou a linha aberta, muito saúde para esta senhora e para toda a sua família. Sr. Jorginho de Tramagal, as melhores de toda esta família. Sr. António Manuel da Manhã Grande, Sr. António Costa Pré de Cima, Sr. Joaquina de Rabelo Fernando, Sr. Manuel Ramos Vilha Velha, da Roda, Sr. Maria Leonor da Ancião, Sr. Quitéria Bencrança, Sr. Luciano Torres Vargas, para o Sr. Manuel Raul e Sra. Maria Aldílio do Coço, para todas estas senhoras e senhores, muito saúde para todos e para toda a sua família, para todo o auditório, muito saúde para todos, para o Sr. Hugo e toda a família, tudo bom, amanhã estamos outra vez.
0: Com certeza, uma ótima noite e boa audição. Elvio Santiago.

0: ao meu filho, à minha irmã, ao Sr. António Manuel da Marinha Grande, Sr. Manuel Ramos, a sua esposa e ao filhote de Vila Velha de Ródão, Sra. Adelino de Abrantes, Dona Natália da Corticeira, Sr. António Cravo de Tomar, Dona Georgina do Tramagal e a sua família, Sr. Jeirinhas, Dona Quitéria de Bem-Crença, Sr. Eduardo Gomes de Santarém, Dona Adília, o Sr. Manuel Raul do lado do curso, e para os meus locutores inesquecíveis, Hugo Rafael, Nina Nandinha e o Sr. Zé Carlos. Uma beijoca muito grande para todos, uma boa noite e ao Sr. Hugo, muito obrigado e até amanhã, se Deus quiser.
1: Muito obrigado, uma ótima noite e boa audição.

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9: Última parte deste espaço de discos pedidos. Continuamos em linha consigo e recebemos a próxima participação. Muito boa noite.
10: Boa noite, senhor Hugo.
9: Viva, falo com o nosso ouvinte.
10: Pedro Miguel da Comenda.
9: Bem-vindo, vamos à nossa frase.
10: A publicidade é a alma do negócio, faz a publicidade na rádio contestável como um investimento.
9: Chama-lhe-o para dedicar.
10: praticar para a minha senhora Angélica, para a senhora Adila do Coço, Manuel Raul do Coço, Luciano de Torres das Vargas, senhor Joaquim Dias de Gavião, senhor Joaquim Serra de Porto Alegre, para o senhor Manuel Ramos de Vila Velha de Ródão, para o pai João Eduardo Balhascos, para si, senhor Hugo, muito boa noite, muito gosto de ouvi-lo e até uma próxima, se Deus quiser.
9: Até uma próxima oportunidade, uma ótima noite e boa audição.

0: Mais uma participação. Muito boa noite.
1: Boa noite, Hugo.
0: Viva, falo com a nossa ouvinte.
1: Maria Adília de Coço.
0: Bem-vinda, vamos à nossa frase.
1: A publicidade é alma do negócio, invista em publicidade na rádio constável, que é um bom investimento.
0: E o tema que escolhe?
1: É os vizinhos.
0: Com dedicatória.
1: Para a Natália da Cuticeira, Maria Leonor de Coço Presidencial, Maria do Rosário Provença Nova, Jorgina do Tramagal, Joaquina Dias do Gabião, Quitéria das Bancarenças, Irmina de Morales de Leiria, Manuel Raul, Paulo Genoado de Valhares, Luciano da Torre das Vagas, com uma boa viagem, João Girinhas de Oledo, Manuel Gomes de Vila Velha de Rodão, Pedro Miguel da Comenda, Carlos Dias Torres Vedras, Eduardo Gomes de Santarém, António Cravo de Tomar, Glorinha de Alcaíns, Nina da Roda, Paula do Osalho, com um beijinho, se estiver a ouvir. E para vocês todos da rádio, o resto do auditório, o resto uma boa noite e até amanhã, se vocês quiserem.
0: Muito obrigado, uma ótima noite e boa audição. Até uma próxima oportunidade. E agora vamos todos ver o pôr do sol.

0: Temos o contacto com o ouvinte que estava do outro lado da linha e a ligação deve ter sido restabelecida. Muito boa noite.
1: Sim, boa noite.
0: Sim, viva. Fala com o nosso ouvinte.
1: Sou o Francisco Brandes.
0: Liga de onde? Bem-vindo, participação da Brandes. Vamos à nossa frase.
1: Sou irmão do Adelino.
0: Muito bem, bem-vindo. Vamos à nossa frase.
1: Sim. Tens de dizer a frase, é?
0: Exatamente. A publicidade é a alma do negócio.
1: Sim, a sua publicidade é a alma do negócio.
0: Invista em publicidade na Rádio Contestável. E o tema que quer escutar? O tema que quer escutar?
1: Os Bichos da Fazenda, para dedicar ao meu irmão Adelino Santos, da Brandes, e a todos os amigos que dedicam para ele.
0: Fica feita então a dedicatória. Uma ótima noite, boa audição e um excelente fim de semana.
1: Uma boa noite, obrigado.
0: Muito obrigado, até uma próxima oportunidade, muito boa noite. Ponto final neste espaço de discos cedidos, às 21 horas, a não perder a informação local e regional. Uma ótima noite, um excelente fim de semana, mantenha-se sempre desse lado, 91.3, 97.5, 107.0 e em radiocontestável.pt. É o Quim Barreiros para as despedidas. Música.

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3: Boa noite, bom fim de semana, são 21 horas.
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4: O Lagar de Varas, em Vila Velha de Ródão, continua a mostrar uma parte da sua história. Telma Antunes.
5: O azeite é uma das marcas de Vila Velha de Ródão que a autarquia pretende preservar e manter viva. Para que isso fosse possível, em 2007, o município adquiriu à família Pinto Cardoso o edifício que antes funcionava como lagar. Com essa aquisição, pretendia-se preservar não só o património edificado, mas também a história de uma atividade que, desde os primeiros tempos, marca a economia do concelho, relembrou António Carmona, presidente da Câmara Municipal de Vila Velha de Ródão, ontem na inauguração das obras de requalificação do Lagar de Varas de Enxarrique.
6: A produção de azeite. Uma atividade que ajudou a sustentar famílias, criou riqueza, moldou a nossa paisagem e passou de geração em geração, estando por isso mesmo no coração daquilo que somos enquanto comunidade. O azeite foi trabalho, foi sustento, foi riqueza, foi identidade e hoje é também turismo. Um produto tão importante e tão presente na nossa história, que está inclusivamente na origem da designação que se adotou há uns anos para promover o nosso território, Terras de Ouro.
5: Para que a história do azeite fique bem preservada e chegue a todos, a autarquia realizou diversas intervenções no Lagar de Varas, transformando-o num espaço mais acessível, contemporâneo e apelativo.
6: Criou-se uma nova experiência museológica, com novos conteúdos, recursos multimédia, iluminação cénica e ferramentas digitais, pretendendo que este espaço seja, no futuro, uma porta de entrada para a descoberta da Beira Baixa, de Vila Velha de Ródão e da cultura do azeite, através da ligação aos nossos produtos locais e da sua articulação com o turismo gastronómico, cultural e patrimonial. Entre os trabalhos realizados, inclui-se a intervenção no edifício de recepção, a criação de um passadiço e a introdução de um elevador panorâmico, melhorando as condições de acesso e a experiência de quem visita este espaço.
5: Esta intervenção contou com o apoio do Turismo de Portugal, que financiou 70% da obra, a qual teve um custo superior a 524 mil euros, salientou o autarca.
6: Esta intervenção contou com o apoio do Turismo de Portugal, através da linha Mais Interior Turismo, representando um custo total elegível de 524.146 euros e 37 cêntimos e um apoio financeiro de 366.902 euros e 42 cêntimos, correspondente a 70% do custo elegível total. e que se insere numa estratégia municipal de valorização do património e de qualificação da oferta turística.
5: A Anabela Freitas, vice-presidente do Turismo Centro de Portugal, considerou o Oliva Turismo uma oferta emergente em Vila Velha de Ródão, integrando-o ao lado dos recursos turísticos já consolidados da região.
7: Gastronomia, cultura, património, natureza, destino turístico, desportivo, nos desportos motonáuticos. Temos aqui um outro produto turístico que ainda está a ser consolidado, ainda não está maduro, que é o olivoturismo. E, efetivamente, o Sr. Presidente partilhou aqui connosco que a Vila Velha de Ródão é as terras do Oiro.
5: A responsável afirmou ainda que o envolvimento dos visitantes nas tradições locais, como a apanha da azeitona, contribui diretamente para a economia agrícola e para a sustentabilidade regional.
7: Poder captar pessoas para os territórios, no sentido de fazer a exploração da olivicultura, mas o turista cada vez mais procura destinos onde tenha implicação, onde tenha ligação àquilo que são as atividades de cada comunidade. E se as pessoas se instalarem, como já têm alguns no concelho, e que vendem a apanha da azeitona ao turista, o turista paga para apanhar a azeitona. E, portanto, aqui estamos a contribuir, através do turismo, para beneficiar aquilo que é o setor primário.
5: António Carmona pretende, assim, atrair um turismo de qualidade, conhecedor e que leve uma perspectiva diferente sobre o interior. O autarca acrescentou ainda que as obras para a exposição de arqueologia na Casa de Artes já estão em andamento.
8: Muito em breve iniciou-se já a construção da exposição de arqueologia na Casa de Artes, que é uma exposição gigantesca, com uma grande qualidade, na minha opinião, com um espaço, fica um espaço museológico muito, muito, muito interessante e diferenciado. Portanto, é mais uma componente para o turismo em Vila Velha. Portanto, temos o Tejo, temos os espaços museológicos naquilo que é o azeite e naquilo que é a nossa história também na arte rupestre. Portanto, penso que estamos a trabalhar no caminho certo.
5: As obras de requalificação do Lagar de Varas do Enxerrique foram inauguradas ontem, dia 3 de setembro, com novas funcionalidades para todo o público.
4: Vila Velha de Ródão a valorizar o património para gerações vindouras. Com a festa da Senhora da Confiança em Pedro Algum Pequeno a aproximar-se, o Chega, no Executivo da Câmara Municipal de Sertã, questionou esta sexta-feira como está a questão do corte da Estrada Nacional número 2 entre a Barragem do Cabril e a Vila de Pedro Algum Pequeno, Dulce Cardoso.
9: Com as festas de Nossa Senhora da Confiança em Pedro Algum Pequeno prestes a começar, o vereador do Partido Chega, José Nunes, quis saber o ponto de situação relacionado com o corte na Estrada Nacional número 2 no troço que liga Pedro Algum Pequeno à Barragem do Cabril. Foi esta manhã de sexta-feira, dia 4 de setembro, na reunião do Executivo Municipal da Sertã. O encerramento deste troço da Estrada Nacional número 2 tem gerado forte preocupação local, especialmente numa altura de grande afluência de visitantes à freguesia.
10: Temos as festividades em honra de Nossa Senhora da Confiança. Portanto, muita gente se vai dirigir a Pedro Algum Pequeno, como sempre, portanto, e ao longo da Nacional 2. Portanto, a situação, Sr. Presidente, queria saber se houve alguma evolução no processo, no corte da Estrada Nacional 2, porque o verão está no fim. Como lamentamos imenso, felizmente não aconteceu nada, portanto, neste período. E, portanto, eu gostaria de saber esse ponto de situação, mas interceder mais uma vez para que o mais rápido possível seja a resposta ali à circulação.
9: Em resposta, o Presidente da Câmara Municipal da Sertã, Carlos Miranda, reconheceu que se trata de uma situação lamentada por todos, mantendo a previsão avançada pela Infraestruturas de Portugal, ou seja, a expectativa é que a circulação na Estrada Nacional número 2 seja restabelecida na próxima primavera.
11: É que seja cumprido aquilo que nos foi prometido pela IP, que é na próxima primavera a obra estar concluída, a estrada aberta.
9: O autarca recordou ainda que é a intenção do município que aquele troço passe para a alçada e para a gestão da própria Câmara.
11: Já conversámos no sentido daquele pequeno troço ali desde o IC8 até à barragem, que deixe de ser responsabilidade da IP e que passe para a Câmara Municipal. Não faz sentido. Aliás, não se percebe muito bem porque é que aquele troço ficou na responsabilidade da IP quando houve a transferência de uma grande parte da Nacional 2 para a Câmara Municipal da Sertã. Ficou ali aquele bocadinho e não se compreende muito bem. Agora, o que é que vai acontecer? eles vão fazer as obras, nós não vamos receber, obviamente, aquele troço antes deles fazerem as obras que têm que fazer. Vão fazer as obras, depois vamos tratar com eles da transferência daquele troço para a Câmara Municipal.
9: Na base desta pretensão está a vontade de melhorar as acessibilidades na sede de freguesia, contemplando uma intervenção global na estrada desde a escola local até ao acesso ao Monte da Senhora da Confiança.
11: Aquilo que nós queremos fazer não é nada de extraordinário, é apenas melhorar as acessibilidades, melhorar ali os passeios, alargar um pouco para criar estacionamento, para criar passeios dos dois lados, portanto, uma vez que aquilo, ok, é uma estrada, é a Estrada Nacional 2, mas aquilo é uma via, é uma rua, no fundo, que atravessa ali Pedro Algum Pequeno. Portanto, temos que dar dignidade àquela via. E isso, portanto, é uma coisa que nós temos em mente, é logo que os trabalhos de estabilização dos taludes estiverem prontos e terminados, nós depois temos essa intenção, e já conversámos com a IP sobre isso, de receber esse troço para ficar também na alçada da Câmara Municipal.
9: Deste modo, durante os festejos deste ano, o cenário de circulação mantém-se inalterado. As alternativas de acesso a Pedro Algum Pequeno passam pela utilização do IC8 ou por um caminho alternativo. No entanto, o Presidente da Câmara desaconselha esta última opção, alertando que as recentes chuvas alagaram o piso e tornaram a via ainda mais precária e perigosa para a circulação automóvel.
4: O Chega continua preocupado com o corte da Estrada Nacional número 2 na freguesia de Pedro Algum Pequeno.
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3: Previsão meteorológica para este fim de semana, para amanhã, céu pouco nublado limpo, vento em geral fraco e pequena descida da temperatura. Para o próximo domingo, céu pouco nublado limpo, vento em geral fraco e descida de temperatura. Neste momento, será estou a Jardim com 27 graus. Uma ótima noite, tenham um excelente fim de semana.
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1: São 22 horas.
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2: Boa noite. Boa noite, bom fim de semana, são 23 horas.
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0: Plagar de Varas, em Vila Velha de Ródão, continua a mostrar uma parte da sua história. Telma Antunes.
1: O azeite é uma das marcas de Vila Velha de Ródão que a autarquia pretende preservar e manter viva. Para que isso fosse possível, em 2007, o município adquiriu à família Pinto Cardoso o edifício que antes funcionava como lagar. Com essa aquisição, pretendia-se preservar não só o património edificado, mas também a história de uma atividade que, desde os primeiros tempos, marca a economia do concelho, relembrou António Carmona, presidente da Câmara Municipal de Vila Velha de Ródão, ontem na inauguração das obras de requalificação do lagar de Varas de Enxarrique.
2: A produção de azeite. Uma atividade que ajudou a sustentar famílias, criou riqueza, mudou a nossa paisagem e passou de geração em geração, estando por isso mesmo no coração daquilo que somos enquanto comunidade. O azeite foi trabalho, foi sustento, foi riqueza, foi identidade e hoje é também turismo. Um produto tão importante e tão presente na nossa história, que está inclusivamente na origem da designação que se adotou há uns anos para promover o nosso território, Terras de Oiro.
1: Para que a história do azeite fique bem preservada e chegue a todos, a autarquia realizou diversas intervenções no lagar de Varas, transformando-o num espaço mais acessível, contemporâneo e apelativo.
2: Criou-se uma nova experiência museológica, com novos conteúdos, recursos multimédia, iluminação cénica e ferramentas digitais, pretendendo que este espaço seja, no futuro, uma porta de entrada para a descoberta da Beira Baixa, de Vila Velha de Ródão e da cultura do azeite, através da ligação aos nossos produtos locais e da sua articulação com o turismo gastronómico, cultural e patrimonial. Entre os trabalhos realizados, inclui-se a intervenção no edifício de recepção, a criação de um passadiço e a introdução de um elevador panorâmico, melhorando as condições de acesso e a experiência de quem visita este espaço.
1: Esta intervenção contou com o apoio do Turismo de Portugal, que financiou 70% da obra, a qual teve um custo superior a 524 mil euros, salientou o autarca.
2: Esta intervenção contou com o apoio do Turismo de Portugal, através da linha Mais Interior Turismo, representando um custo total elegível de 524.146,37 euros e um apoio financeiro de 366.902,42 euros, correspondente a 70% do custo elegível total, e que se insere numa estratégia municipal de valorização do património e de qualificação da oferta turística.
1: A Anabela Freitas, vice-presidente do Turismo Centro de Portugal, considerou o Oliva Turismo uma oferta emergente em Vila Velha de Ródão, integrando-o ao lado dos recursos turísticos já consolidados da região.
3: Gastronomia, cultura, património, natureza, destino turístico, desportivo, nos desportos motonáuticos. Temos aqui um outro produto turístico que ainda está a ser consolidado, ainda não está maduro, que é o olivoturismo. E, efetivamente, o Sr. Presidente partilhou aqui connosco que a Vila Velha de Ródão é as Terras de Oiro.
1: A responsável afirmou ainda que o envolvimento dos visitantes nas tradições locais, como a apanha da azeitona, contribui diretamente para a economia agrícola e para a sustentabilidade regional.
3: Poder captar pessoas para os territórios, no sentido de fazer a exploração da olivicultura, mas o turista cada vez mais procura destinos onde tenha implicação, onde tenha ligação àquilo que são as atividades de cada comunidade. E se as pessoas se instalarem, como já têm alguns no concelho, e que vendem a apanha da azeitona ao turista, o turista paga para apanhar a azeitona. E, portanto, aqui estamos a contribuir, através do turismo, para beneficiar aquilo que é o setor primário.
1: António Carmona pretende, assim, atrair um turismo de qualidade, conhecedor e que leve uma perspectiva diferente sobre o interior. O autarca acrescentou ainda que as obras para a exposição de arqueologia na Casa de Artes já estão em andamento.
2: Muito em breve, iniciou-se já a construção da exposição de arqueologia na Casa de Artes, que é uma exposição gigantesca, com uma grande qualidade, na minha opinião, fica um espaço museológico muito, muito, muito interessante e diferenciado. Portanto, é mais uma componente para o turismo em Vila Velha. Portanto, temos o Tejo, temos os espaços museológicos naquilo que é o azeite e naquilo que é a nossa história também na arte rupestre. Portanto, penso que estamos a trabalhar no caminho certo.
1: As obras de requalificação do lagar de Varas do Enxarrique foram inauguradas ontem, dia 3 de setembro, com novas funcionalidades para todo o público.
0: Vila Velha de Ródão, a valorizar o património para gerações vindouras. Com a festa da Senhora da Confiança em Pedro Algum Pequeno a aproximar-se, o Chega, no Executivo da Câmara Municipal de Sertã, questionou esta sexta-feira como está a questão do corte da Estrada Nacional número 2 entre a Barragem do Cabril e a Vila de Pedro Algum Pequeno, Dulce Cardoso.
4: Com as festas de Nossa Senhora da Confiança em Pedro Algum Pequeno prestes a começar, o vereador do Partido Chega, José Nunes, quis saber o ponto de situação relacionado com o corte na Estrada Nacional número 2, no troço que liga Pedro Algum Pequeno à Barragem do Cabril. Foi esta manhã de sexta-feira, dia 4 de setembro, na reunião do Executivo Municipal da Sertã. O encerramento deste troço da Estrada Nacional número 2 tem gerado forte preocupação local, especialmente numa altura de grande afluência de visitantes à freguesia.
5: Temos as festividades em honra de Nossa Senhora da Confiança, portanto, muita gente se vai dirigir a Pedro Algum Pequeno, como sempre, portanto, e ao longo da Nacional 2. Portanto, a situação, se o Presidente queria saber se houve alguma evolução no processo, no corte da Estrada Nacional 2, porque o verão está no fim, como lamentamos imenso, felizmente não aconteceu nada, portanto, neste período, e portanto eu gostaria de saber esse ponto de situação, mas interceder mais uma vez para que o mais rápido possível seja a resposta ali à circulação.
4: Em resposta, o Presidente da Câmara Municipal da Sertã, Carlos Miranda, reconheceu que se trata de uma situação lamentada por todos, mantendo a previsão avançada pela Infraestruturas de Portugal, ou seja, a expectativa é que a circulação na Estrada Nacional número 2 seja restabelecida na próxima primavera.
6: É que seja cumprido aquilo que nos foi prometido pela IP, que é na próxima primavera a obra estar concluída, a estrada aberta.
4: O autarca recordou ainda que é a intenção do município que aquele troço passe para a alçada e para a gestão da própria Câmara.
6: Já conversámos no sentido daquele pequeno troço ali desde o IC8 até à barragem, que deixe de ser responsabilidade da IP e que passe para a Câmara Municipal. Não faz sentido, aliás não se percebe muito bem porque é que aquele troço ficou na responsabilidade da IP quando houve a transferência de uma grande parte da Nacional 2 para a Câmara Municipal da Sertã, ficou ali aquele bocadinho e não se compreende muito bem. Agora, o que é que vai acontecer? Eles vão fazer as obras, nós não vamos receber, obviamente, aquele troço antes deles fazerem as obras que têm que fazer. Vão fazer as obras, depois vamos tratar com eles da transferência daquele troço para a Câmara Municipal.
4: Na base desta pretensão está a vontade de melhorar as acessibilidades na sede de freguesia, contemplando uma intervenção global na estrada desde a escola local até ao acesso ao Monte da Senhora da Confiança.
6: Aquilo que nós queremos fazer não é nada de extraordinário, é apenas melhorar as acessibilidades, melhorar ali os passeios, alargar um pouco para criar estacionamento, para criar passeios dos dois lados, portanto, uma vez que aquilo, ok, é uma estrada, é a Estrada Nacional 2, mas aquilo é uma via, é uma rua, no fundo, que atravessa ali Pedro Algum Pequeno. Portanto, temos que dar dignidade àquela via. E isso, portanto, é uma coisa que nós temos em mente, é logo que os trabalhos de estabilização dos taludes estiverem prontos e terminados, nós depois temos essa intenção, e já conversámos com a IP sobre isso, de receber esse troço para ficar também na alçada da Câmara Municipal.
4: Deste modo, durante os festejos deste ano, o cenário de circulação mantém-se inalterado. As alternativas de acesso a Pedro Algum Pequeno passam pela utilização do IC8 ou por um caminho alternativo. No entanto, o Presidente da Câmara desaconselha esta última opção, alertando que as recentes chuvas alagaram o piso e tornaram a via ainda mais precária e perigosa para a circulação automóvel.
0: O Chega continua preocupado com o corte da Estrada Nacional número 2 na freguesia de Pedro Algum Pequeno.
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8: 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A previsão meteorológica para este fim de semana. Para amanhã, céu pouco nublado ou limpo, juntando-se com períodos de alguma nubosidade durante a tarde. Possibilidade de ocorrência de água seja trovoadas durante a tarde. Vento em geral fraco, poeiras em suspensão e pequena descida da temperatura. Para o próximo domingo, céu pouco nublado limpo, vento em geral fraco e descida de temperatura. Neste momento, será Estuba Jardim com 38 graus.
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1: Uma ótima noite e um excelente fim de semana. Tornaste o meu jardim com 27 graus de temperatura, verão de 2026, quase na reta final. Já sabe que pode participar e juntar-se a nós. 274-800-021 é o número de serviço. Primeira participação, muito boa noite.
2: Olá, boa noite, Hugo.
1: Viva, falo com o nosso ouvinte.
2: Com o quadro do Calvário Amarante.
1: Bem-vindo, vamos receber o Amado Batista à dedicatória.
2: Olha, vai já um abraço já para si, vai para toda a sua família, tenha uma boa semana, amor, e um bom fim de semana, com desejo muita saúde e para toda a sua família, e vai para o seu trabalho aí na rádio, vai para todos, um parabéns, vai para a minha mãe e irmãos, vai para o BT Filósofo, um abraço para ele, e para a esposa, para os filhos e para os pais da família, tenha um bom fim de semana, vai para o Miguel, para toda a família dele, para as coisas dele, tenha um bom fim de semana, vai para o senhor António Manuel Ramos de manhã, um abraço para ele e para toda a família. Para o senhor Manuel Ramos, Manuel Ramos Vila Roda, para ele, para a esposa, para o filho e para toda a família. Para a Jorzina, vai para o senhor Artur, vai para o senhor Justino, um abraço para ele, obrigado pela dedicatória, para ele, para toda a família dele e para as coisas que ele tem um bom fim de semana. E vai para o senhor Carlos Padeiro, para a sua esposa, para ele, para toda a família. E vai para aquela senhora que costuma falar em nosso nome, Isabel da Torre das Bages. Estou sempre esquecendo o nome dela e da terra, mas ela deve ter ouvido e as melhores para ela. E porque este gosta de nos ouvir aqui do Norte, mando um abraço para eles todos, tenho um bom fim de semana para eles, se tiver a ouvir, que é uma da manhã, e pô, mando um abraço, um bom fim de semana, até uma próxima, tá, o Rafael.
1: Um abraço, uma ótima noite e bom fim de semana, boa audição.

0: ao telefone ao 274-800-021. Muito boa noite.
1: Boa noite, nosso lindo Hugo.
0: Viva, falo com a nossa ouvinte.
1: É a dona Rosa do Calvário Amarante.
0: Ora, muito bem-vinda. Vamos saber qual é a sua escolha musical.
1: Minha escolha pode ser Roberto Carlos, uma delas.
0: E a dedicatória?
1: Vai para si, para toda a sua linda família. Vai para todos que estão de parabéns com beijinhos. Vai para os meus filhos, noras e netos, o Manuel António Romilhão, vai para o Sr. António Ramos, toda a família, para a Sra. Beatriz Figueiredo, de Subindo Família, vai para o Sr. António Manuel, vai para o nosso também, Carlos Padeiro, e para o Sr. Justino, esse amiguinho também, e vai também para o Sr. Artur, para todos os amiguinhos, para a Dona Jorgina, e vai também para a Dona Isabel, das Torres das Baixas. Um beijinho para todos, sem exceção de ninguém, beijinhos e abraços, bom fim de semana, e até à semana, se quiser. Beijinho, beijinho.
0: Até uma próxima oportunidade, uma ótima noite e boa audição.
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0: mas que murmura. Roberto Carlos, e a próxima participação? Muito boa noite.
1: Olá, sou Hugo.
0: Viva, falo com o nosso ouvinte.
1: Mandar um centro social para cá, o Santo Banho do Corpo.
0: Bem-vindo. Vamos saber qual é a sua escolha musical.
1: É o Jorge Pereira, se ainda não passou.
0: E a dedicatória?
1: A dedicatória é para que se ir para a sua mãe, que morre esta casa, é de balinha da amizade.
0: Muito obrigado, uma excelente noite e boa audição. Seguimos com o Jorge Ferreira, 274-800-021, é o nosso número de serviço. Já sabe que pode participar e juntar-se a nós até à 1 da manhã.

0: Mais uma participação do outro lado da linha. Muito boa noite.
1: Muito boa noite, sou o Grafel, é um prazer.
0: É sempre um gosto receber, falo com o nosso ouvinte.
1: Luciano, na Torre das Vargens.
0: Bem-vindo à antena, vamos receber e recordar Frei Manda Câmara, a sua dedicatória.
1: A minha dedicatória vai já ser para si, para a sua mãe, para todos os seus colegas,

0: Rumo ao telefone. Muito boa noite.
1: Boa noite, como está?
0: Muito obrigado. Falo com o nosso ouvinte.
1: Jorge Arinhas, é um lei do Conselho de Idanha Nova.
0: Muito bem-vindo. Daqui a pouco, Maria com Blondie e a dedicatória.
1: Para si e para toda a sua família, com você, boa noite, um bom regresso a casa, um bom fim de semana. Para todos que trabalham na Rádio Contestada, vai para Ana Maria, que é do Oledo, Dona Jorzina, Doutora Magal, beijinho para ela, a sua senhora, do Gélio da Filha também, Dona Marina Leonor de Ancel, suas irmãs e seu filho, Dona Quitéria de Mancresto, Dona Rosete, Dona Conceição do Sabogueiro, Dona Silvina das Aradas com Rápidas Melhoras, Dona Joaquina Dias do Gavião, Dona Rosário Mendes Tebra, Dona Maria Adelina do Curso, Dona Manuel Raul também do Curso, Dona Lourdes de Castelo de Vida e seu marido com Rápidas Senhoras, Dona Lourdes, a Tânia manda um beijinho e as melhoras do seu marido. Dona Maria Afonso de Castelo Branco, Senhor Justino de Vila de Rei, Dona Rosário de Vila Velha de Roda, seu marido e seu filho, Senhora Milcar, e vai para todas as pessoas que me estiverem a ouvir, a todos muito boa noite e posso ter até ao próximo fim de semana e muito obrigada.
0: Fica então feita a dedicatória. Uma ótima noite e um bom fim de semana.
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0: Maria, os Blondie de Deborah Harry. Muito boa noite.
1: Olá, boa noite, sou o Rafael, falo da Marinha Grande e chamo António Manuel Ramos.
0: Ora, muito bem-vindo da Marinha Grande para o mundo através da Contestável. OMD, com Enola Gay, para recordar.
1: Ora, bem,
0: e dedicar,
1: para,
0: claro.
1: Vou dar um abraço à Dona Joaquina Dias Gavião. Este amor vai para ela, para recordar e viver, não é? E, portanto, digo que este amor hoje a ela. Vai para a Dona Quitéria e isso, toda a família, de bem-crença, a Dona Cristina Soares em Ponte Sora, a Dona Maria Rosa lá em cima da Maranta, um beijinho para ela, um grande abraço ao seu filho Carlos, a Manuel António de Rimião, Dona Cristina Soares em Ponte Sora, a Dora e o Fernando em Figueiredo dos Vinhos, toda a família BT, e para aquela gente maravilhosa em Figueiredo dos Vinhos. Vai também para a Dona Jorgina do Tramagal, um beijinho para ela, as melhores da filha do Gerro. A minha madrinha da rádio, Constelo Maria Dursa Olivença, de Castelo Vido, um beijinho para ela, um grande abraço a Carlos. Falando em Carlos, Carlos é minha do Teix, Senhor Carlos e as suas princesas em Torres Vedras. Vai também para o Senhor Carlos Padre, um grande amigo, um grande abraço, e para a família. A Dona Maria Afonso também, com um beijinho de respeito, todos de Castelo Branco, a Joaquina Serra em Porto Alegre, a Nina e família em Roda. Joaquina Serra em Porto Alegre, já disse, vai para o Sr. António Cravo, Sr. Artur Costa do Cano, Joaquim Lopes em Paulo, Jorginho de Oleto, que é as melhores para ele, e por fim o meu grande amigo, Manuel Ramos, um grande abraço, um beijinho à esposa, à Rosária, e um grande abraço ao seu filho Carlos também, e para si, olha, deixo-se admirador e com devido respeito, desejo-lhe tudo bom, bom fim de semana, e cá nos encontramos na segunda-feira, se Deus quiser.
0: Fica feita então a dedicatória, um bom fim de semana, boa audição. Seguimos com Enola Gay, o projeto OMD.

0: Última participação desta hora, muito boa noite.
1: Olha que
0: viva, falo com o nosso ouvinte. Falo com o nosso ouvinte.
1: Fernando Silva, de Romeu, Pombal.
0: Muito bem-vindo. Paulo Norte, para o facho desta primeira hora. O tema é aprender a ser feliz, a sua dedicatária.
1: É para si, é para toda a sua família, para todos os seus colegas, não esquecendo da Rosarinha, que eu falei com ela aqui há dias. Tudo bom para ela e para toda a família. E vai para todos os nossos amiguinhos e amiguinhas, que sabem todos quem são, que o senhor que deixou a linha aberta, que penso que era o senhor António Manuel da Marinha Grande, não era?
0: Exatamente. Da Marinha Grande para Pombal.
1: Para Pombal, é?
0: Para a zona onde mora o nosso ouvinte, a zona de Pombal.
1: Ah, são 30, mais de 30 quilómetros de lá aqui. A média de 30 quilómetros.
0: Foi rápido. Vamos então à dedicatória, sim.
1: E vai para o São Manuel Ramos da Vila Velha de Rosa, vai para a Jorge do Tramagal, para a Joaquim de Jesus do Gavião, para a Dona Maria Afonso de Castelo Branco, para a Linha de Alcaim, e para o outro também, não sei se está na Suíça, está em Alcaim. É para a Dona Clara Coutinho de Ancião, para todos os ouvintes e participantes. Eu agora estou sem lista, ainda estou assim meio, pronto, com aquelas coisinhas que tive aqui hoje em casa, ainda não tenho as coisinhas arrumadas para pegar no papel para ler a minha lista. Por si, um grande abraço e até para a próxima, se quiser.
0: Um abraço, uma ótima noite e boa audição. O tema, aprender a ser feliz, do Paulo Norte, no fecho desta hora 1. Depois das 0 horas, recuperamos a musiquinha para podermos ouvir o tema por completo. Já sabe que daqui a pouco é a hora 2 desta edição da Linha da Amizade.

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1: São 0 horas, uma ótima madrugada. Está na companhia da Rádio Condestável.
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1: Linha da Amizade, é hora 2, uma ótima madrugada, sábado 5 de setembro, daqui a pouco já voltamos ao telefone. Antes vamos ainda recuperar o tema dos Polo Norte, aprender a ser feliz. Não tivemos a oportunidade de ouvir a música por completo no fecho da hora 1 e depois voltamos então ao 274-800-021.

0: Avançamos para o telefone, para o 274-800-021. Muito boa noite.
1: Sim, boa noite.
0: Viva, falo com o nosso ouvinte.
1: Adelino Santos de Abrantes.
0: Ora, muito bem-vindo. Vamos saber qual é a sua escolha musical.
1: É o GNR, a Pernúncia do Norte.
0: O Grupo Novo Rock, a banda do Rui Reininho e Companhia Limitada. Vamos à sua dedicatória.
1: Olha, para a senhora Joaquina Dias do Gavião, para a senhora Leonor de Ancião, para a Fernanda e para todo o senhor, pessoal que falou há bocado, tendo tentado ouvir do Norte, para essa gente toda.
0: Fica então feita a dedicatória. Uma excelente madrugada e um bom fim de semana.
1: E para todos os ouvintes.
0: Com certeza. Uma boa audição, um bom fim de semana. GNR, a Pernúncia do Norte.

274-821 é o nosso número de serviço. Já sabe que pode participar e juntar-se a nós. Vamos então aguardando as vossas participações. Pode aproveitar e marcar 274-800-021. Serás tu para o jardim com 27 graus, madrugada bem quente deste sábado 5 de setembro. Linha de serviço, não quero mais lembrar, 274-821. Também pode enviar a sua SMS para 965-109-674. 965-109-674. Pode escolher a sua música e juntar a respectiva dedicatória. 91.3, 97.5, 107.0 e, claro, em radiocontestável.pt. Até à uma da manhã pode participar na linha da amizade. Estamos consigo de segunda a sexta-feira. Seguimos com a Ágata, pedido do nosso ouvinte Manuel Almeida, da Barroca Grande, para dedicar em primeiro lugar à sua esposa, depois para o ouvinte Manuel Ramos, um beijinho para a esposa dele e para todo o auditório da Condestável. Seguimos então com a Ágata nos próximos minutos. Boa viagem, se vai na estrada, mantenha-se desse lado, está na melhor das sintonias.

0: Seguimos com a habitual pausa comercial e o 274-800-21 está à vossa inteira disposição.
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0: Uma ótima madrugada, sábado 5 de setembro, é a linha 2 da linha, a hora 2 da linha da amizade, com a próxima participação. Muito boa noite.
12: Boa noite.
0: Viva, falo com o nosso ouvinte.
12: Madalena Portel.
0: Muito bem-vinda, vamos receber o Carlos do Carmo, a sua dedicatória.
12: A minha dedicatória é para todos os ouvintes que quiserem e que estiverem acordados, como digo sempre. E um abraço para si, muito obrigada pela atenção e também gosto de ouvir. Pronto, é tudo.
0: Fica feita a dedicatória, uma excelente madrugada, um bom fim de semana, boa audição.
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Carlos do Carmo com Pedra Filosofal 274-800-021 está à vossa inteira disposição. Agora a Cláudia Isabel, é um pedido da nossa ouvinte Hermínio Seguro de Marrazes, Leiria. Dedica o tema a toda a linha da amizade, à equipa da Condestável, também para a sua bisneta, pelo aniversário. Muitos parabéns então para a bisneta da nossa ouvinte e para todos os aniversariantes deste sábado 5 de setembro. Um dia muito feliz para todos. Cláudia Isabel e o 274-800-021 à vossa inteira disposição. Vou.

Cláudia Isabel e a próxima participação do outro lado da linha. Muito boa noite. Bom, tínhamos alguém. A chamada foi mesmo abaixo. Portanto, pode ligar 274-800-021. Sábado 6 de setembro. Seguimos com mais um pedido que nos chegou através de SMS. Agora, do ouvinte Carlos Dias de Mer do Tejo. É o José Cid e o tema é para dedicar-se a todos os seus amiguinhos e amiguinhas, para a Rosarina Calvaria, Paulo Januário de Valhascos, para todos aqueles que estão na sintonia da Condestável. Um bom fim de semana também para o nosso ouvinte Carlos Dias em Amieira do Tejo. Agora, com este tempo, vamos todos para a cabana junto à praia. Já está a ouvir o som das ondas? É mais daqui a pouco.

0: Deixa assim de recordarmos acabando junto à praia com este calor, dá quase para divagar e ouvir o som das ondas. A caminho da 1 da manhã, está no ar a linha da amizade, 274-800-021, é a nossa linha de serviço, pode participar e juntar-se a nós.
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10: Linha da Amizade é a hora 2, com a próxima participação. Muito boa noite.
11: Boa noite.
10: Viva, falo com o nosso ouvinte.
11: Joaquim Lopes do Paulo.
10: Ora, muito bem-vindo. Do Paulo para o Mundo através da Condestável. Vamos receber e recordar Armando Gama e Valentina, a sua dedicatória.
11: Vai para o Mica de Valdo Pereira, Maria José Granja de Casa Branca, João Geirinha de Aleda, senhoras para ele, Sra. Maria Afonso e Dona Cacilda de Castelo Branco, Paulo Januário de Valhascos, Dona Georgina de Termagala de Melas Fogeiro e para a filha, Glorinha de Alcaínse, Sr. Manuel Mitre em Alcaínse e família, Sr. Afonso da Conceição, as minhas foi eu, Dona Conceição de Sabogueiro, António Costa de Brest Cima, Joaquim Dias do Gavião, António Matos de Loda, Irmínia de Bacimões de Marraz, Dona Isabel da Torres das Vazes das Minhas Freela, Rosário Bento de Évora, Artur Costa do Cano, Justina Soares Pontessor, marido de Jesus Cristal de Vida, Dona Cultivo de Carpinteiro, marido de Dona Cultivo de Carpinteiro, João Monte da Borda, Parafuso, António Manuel da Marinha Grande, Carlos Amira do Tejo, marido de Luís Oliveira de Castelo de Vida, marido José Granja, marido José Chambel e Bernardina da Brante, António Manuel, senhor. João José de Porto Santo, Antó, Paulo de Oleiros, Senhor Manuel Ramos de Velho de Roda, para toda a linha da amizade, para quem estiver a fazer anos os parabéns, para quem estiver de vento rápido as melhores, para todos os doentinhos rápidas e melhoras, tenha uma boa noite, a continuação do meu programa. Até segunda-feira, se quiserem, um bom fim de semana para todos.
10: Muito obrigado, uma ótima madrugada e um bom fim de semana, boa audição.
11: Muito obrigado.
10: Até uma próxima oportunidade, muito boa noite. Armando Gama e Valentina.

0: Rumo ao telefone, 274-800-021. Muito boa noite.
1: Olá, senhora. Boa noite.
0: Viva. Falo com a nossa ouvinte.
1: Bernardina de Abrantes.
0: Muito bem-vinda. O David Carreira para as despedidas deste espaço. A sua dedicatória.
1: A minha dedicatória vai para o senhor e para todos os seus colegas com um bom fim de semana e para as vossas famílias. Tudo bom. Vai para todo o auditório, para todos os que eu costumo dedicar, para todos os doentinhos com rápidas melhores, para que fejamos durante a semana os parabéns para todos, um bom fim de semana, uma boa noite e um bom descanso. Para o senhor Hugo, um beijinho para si e para a sua mãe, um bom descanso e um bom regresso a casa.
0: Muito obrigado, uma excelente madrugada e boa audição. É o ponto final neste espaço da Linha da Amizade. Boa madrugada, se for o caso, boas férias, um bom fim de semana, conduza com toda a prudência, mantenha-se desse lado.

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